0: dentro do Brasil, tivemos redução na insegurança alimentar severa de 1,2% para 0,6%. Isso significa que aproximadamente 1.200.000 pessoas que estavam naquela situação mais grave, aquela que coloca em risco a vida, ficaram agora fora do mapa da fome.
1: Os dados divulgados são relativos ao período entre 2023 e 2025. De acordo com o relatório, o custo da dieta saudável no Brasil foi de US$ 4,89, em paridade do poder de compra por pessoa ao dia. Isso equivale a cerca de R$ 12,13 em poder de compra local. O relatório estima que 7,8% da população mundial enfrentou a fome, o que representa 645 milhões de pessoas, uma redução de quase 14 milhões de pessoas em todo o planeta em comparação com o triênio encerrado em 2024. Para chegar aos números do relatório sobre segurança alimentar e nutrição, foram utilizados indicadores como tamanho da população, perfil de renda e custo médio de uma cesta de alimentos saudável. Reportagem Márcia Fernandes.
2: O funcionamento do comércio em feriados, de forma geral, vai depender de negociação coletiva.
3: É o que estabelece uma norma regulamentada por meio de portaria do Ministério do Trabalho e Emprego.
2: O texto também define exceções, como postos de combustíveis, hotéis, restaurantes, entre outros serviços.
4: O acordo assinado nesta terça-feira, que formaliza regras sobre o funcionamento do comércio em feriados, é resultado da negociação entre representantes de trabalhadores e de empregadores. O documento condiciona a abertura de determinados tipos de atividades à autorização prévia, a ser definida por convenção coletiva de trabalho, entre elas supermercados, lojas e comércio varejista em geral. De acordo com Luiz Marinho, ministro do Trabalho e Emprego, a medida é um instrumento de equilíbrio entre as partes.
5: O diálogo permanente é a ferramenta mais eficiente para evitar conflitos. O que a gente espera é que tenha maturidade das lideranças sindicais, trabalhadores, empregadores, em torno de uma mesa, um café, um chá, né, vocês possam encontrar soluções de problemas que parece que não tinha solução. Né? E quanto mais se conversa, pode-se ir aproximando essa possibilidade.
4: Na prática, o acordo impede que as empresas escalem funcionários nos feriados por decisão unilateral. Questões como o pagamento adicional, folgas e compensação de jornada também deverão ser definidas em negociação coletiva. Para Ivo Dall'Acqua, diretor da Confederação Nacional do Comércio de Bens, Serviços e Turismo, o debate deve continuar.
6: A coisa não para por aqui, nós temos absoluta consciência disso, mesmo porque novas formas, novos mecanismos, novas ferramentas vêm sendo incorporadas ao mundo do trabalho. Então eu creio que hoje nós estamos celebrando um acordo muito bem discutido, foi consensuado, mas o nosso diálogo tem que ser permanente.
4: As novas regras não se aplicam, no entanto, às atividades que já possuem autorização permanente para funcionar em feriados, como hospitais, hotéis, postos de combustíveis e outros serviços considerados essenciais. As empresas que descumprirem o acordo ficam sujeitas à fiscalização e à aplicação de multas administrativas. Reportagem Gabriela Noronha.
3: A regra se aplica exclusivamente aos feriados. O funcionamento do comércio aos domingos permanece regulamentado por lei.
2: Julho é o mês de conscientização sobre as hepatites virais.
3: A campanha Julho Amarelo chama atenção para a prevenção, o diagnóstico precoce e o tratamento da doença, que muitas vezes evolui de forma silenciosa.
2: Confira na reportagem quais são os sinais de alerta e como o SUS atua no combate às hepatites.
7: A manicure Tabata Nepomuceno contraiu hepatite D quando criança e a tipo B depois de adulta. A doença provocou uma cirrose hepática e há 11 anos ela passou por um transplante de fígado. Hoje, ela se dedica a alertar sobre os perigos da doença.
8: Hoje, os maiores índices de transplante hepático no Brasil são por conta do vírus da hepatite B, hepatite C e hepatite D. O tratamento tratamento precoce evita a evolução da doença.
7: Os principais sintomas da hepatite são cansaço intenso, febre, náuseas e vômitos, dor abdominal, pele e olhos amarelados, urina escura e fezes claras. Mas isso já na fase inflamatória do fígado. O hepatologista Henrique Carvalho Rocha, do Hospital Universitário de Brasília, explica que na fase inicial da doença, os sintomas são silenciosos. Por isso, é preciso estar atento.
9: A grande maioria das pessoas não vão ter nenhum sinal e sintoma de que está infectado com algum vírus de hepatite. O ideal é aquela pessoa ou aquele paciente que tem alguns riscos, que tem essa preocupação e procure. E quem que são esses pacientes, né? Então, profissionais de saúde, sempre é importante ter essa avaliação, porque tem um risco aumentado, principalmente de infecção pela hepatite B, né? O modo de transmissão. Pessoas que têm relação sexual desprotegida, usuários de drogas. Então, esses pacientes que tenham um risco maior, esses realmente têm que ficar vigiando.
7: Segundo a Organização Mundial da Saúde, as hepatites virais matam mais que o vírus da AIDS. Todos os anos, mais de 1.300.000 pessoas morrem por complicações causadas por algum tipo de hepatite. A campanha Julho Amarelo reforça a importância do diagnóstico precoce e o tratamento dessas doenças, como explica Tieme Arakawa, coordenadora geral de vigilância das hepatites virais do Ministério da Saúde.
10: É durante esse mês que a gente tem uma série de atividades sendo realizadas para mobilização em relação à testagem, em relação à vacinação, em relação à educação em saúde, para que a gente realmente possa dar visibilidade a essas doenças que ainda são um grave problema de saúde pública.
7: Ainda de acordo com Arakawa, o SUS oferece diagnóstico e tratamento gratuitos.
10: Então, vacina da hepatite A e vacina da hepatite B estão disponíveis no SUS. A queda dos casos de hepatite A se deu muito por causa da vacinação. Em relação ao diagnóstico, a gente tem testes rápidos de hepatite B e hepatite C. São testes que são realizados dentro da unidade básica de saúde ou em qualquer outro tipo de serviço e tem um resultado em até 30 minutos.
7: Existem 5 tipos de hepatites virais. No Brasil, as mais comuns são causadas pelos vírus A, B e C. O tipo D é mais comum na região norte do país e a hepatite E, menos frequente em solo brasileiro, ocorre com maior facilidade na África e na Ásia. As hepatites A e E são transmitidas por ingestão de água ou alimentos contaminados, falta de saneamento básico e higiene inadequada. Já as hepatites B, C e D são transmitidas por contato com sangue contaminado, relações sexuais desprotegidas, compartilhamento de agulhas, seringas ou objetos pérfuro-cortantes, e da mãe para o bebê, a chamada transmissão vertical. Reportagem Graziele Bezerra.
3: Agricultoras rurais podem participar da chamada pública voltada ao fortalecimento da autonomia e da geração de renda das mulheres no campo.
2: Serão destinados cerca de 49 milhões de reais a 67 projetos.
11: A chamada pública vai contemplar mulheres em todas as regiões do país. É destinada, por exemplo, a agricultoras familiares, assentadas da reforma agrária, quilombolas, indígenas e extrativistas. Os projetos selecionados vão contar com profissionais na assistência técnica para apoiar as produtoras rurais na organização da produção, no acesso às políticas públicas, na adoção de práticas agroecológicas, na comercialização e no fortalecimento das organizações coletivas. Quem explica é a presidente da Agência Nacional de Assistência Técnica e Extensão Rural, ANATER, Loroana Coutinho de Santana.
12: Eles estarão realizando um acompanhamento desde a produção, perpassando pelo processamento, pela gestão das organizações, né? Sejam elas individuais ou coletivas, até a comercialização dos produtos. Então, esse profissional é justamente a espinha dorsal para o fortalecimento dessas mulheres, né? Para que elas possam, a exemplo, vislumbrar ações no âmbito da sua produção, para que elas possam gerar renda, possam ter organização na sua unidade.
11: A agricultora familiar Ilneia Barros participou de um curso de assistência técnica e extensão rural e conta como foi o acompanhamento.
13: Fiz extensão rural para que eu pudesse beneficiar os meus produtos. E através de as as nutricionistas, o pessoal, que deram todo suporte para que eu viesse a ter um desempenho legal no campo e poder vender a minha mercadoria.
11: Os projetos deverão atender, no mínimo, 50%.

0: esporte para que eu viesse a ter um desempenho legal no campo e poder vender a minha mercadoria.
1: Os projetos deverão atender no mínimo 50% de mulheres negras, 30% de mulheres jovens e 30% de mulheres de povos e comunidades tradicionais, com prioridade para quilombolas e indígenas. Também terão preferência propostas voltadas a mulheres em situação de maior vulnerabilidade social, como vítimas de violência e responsáveis pelo cuidado de pessoas com deficiência. As entidades credenciadas na ANATER poderão apresentar propostas entre os dias 16 e 31 de julho de 2026 por meio do portal anater.org/chamada-pública. Reportagem Thaís de Araújo.
2: A garantia de que insumos essenciais cheguem a regiões remotas cortadas por rios depende das condições de navegabilidade.
3: Para evitar desabastecimento, especialmente no norte do país, o Departamento Nacional de Infraestrutura de Transportes, o DENIT, reforçou o monitoramento hidroviário.
2: O levantamento feito em tempo real permite o planejamento da navegação em tempos de cheias ou seca dos rios.
4: As condições de navegabilidade dos rios brasileiros são monitoradas de forma contínua. Elas servem para orientar o transporte hidroviário, o deslocamento de pessoas e o abastecimento de cidades com combustíveis, alimentos, medicamentos e outros insumos essenciais, especialmente na região norte. Para isso, o Departamento Nacional de Infraestrutura de Transportes, o DENIT, desenvolveu o Plano de Monitoramento Hidroviário. O levantamento considera informações como nível das águas, vazão dos rios, profundidade dos canais e outros parâmetros hidrológicos. Os dados são usados para identificar trechos com possível restrição à passagem de embarcações e para orientar o planejamento das ações de manutenção. Na região norte, o sistema acompanha essas informações em tempo real e também considera os efeitos de fenômenos climáticos, como o El Niño, que podem alterar o regime dos rios. Segundo o Ministério dos Portos e Aeroportos, as condições dos rios variam ao longo do ano por causa das chuvas e da dinâmica natural das águas. Na estiagem, o nível dos rios pode limitar a navegação em alguns trechos. Já no período de cheia, o aumento da correnteza e as mudanças no leito dos rios também podem interferir na circulação de embarcações. Com base nos dados, é possível planejar a segurança da navegação, a continuidade do transporte de passageiros e cargas e a maior confiabilidade das hidrovias brasileiras. Reportagem Edinaldo Júnior.
3: Há 36 anos, o Estatuto da Criança e do Adolescente, o ECA, transformou a proteção da infância e da juventude em uma rede integrada de ações.
2: E garantiu a implantação do Sistema de Garantia dos Direitos da Criança e do Adolescente.
3: O sistema reúne conselhos tutelares, delegacias, Ministério Público, Poder Judiciário.
2: E integra diversas áreas, como assistência social, saúde, educação, cultura e lazer, além dos canais de denúncia e fiscalização.
3: Vamos saber como funciona com o repórter Pablo Mundim.
5: O Estatuto da Criança e do Adolescente mudou a forma como o Brasil protege a infância. Com o marco legal criado em 1990, crianças e adolescentes deixaram de ser vistos apenas como pessoas que precisavam de assistência e passaram a ser reconhecidos como sujeitos de direitos. Ao longo desses 36 anos de atuação, o Estatuto estruturou uma rede de proteção composta por diferentes instituições, como explica a socióloga Enid Rocha.
6: Antes do ECA, as crianças e adolescentes não eram vistos como sujeitos de direitos. A gente naturalizava o envolvimento de crianças no trabalho doméstico. Hoje, com o ECA, eles passaram a ser vistos como pessoa em desenvolvimento. E a Constituição é muito clara, no artigo 227, quando ela coloca prioridade absoluta e diz assim que o Estado, a família e a sociedade têm o dever de proteger crianças e adolescentes.
5: A proteção integral que prevê o Estatuto é feita pelo Sistema de Garantia dos Direitos da Criança e do Adolescente, que reúne conselhos tutelares, delegacias especializadas, Ministério Público, Judiciário, Assistência Social, Saúde, Educação e canais de denúncia. Fábio Meirelles, diretor de Proteção da Criança e do Adolescente, destaca que cada órgão tem uma função específica, mas todos trabalham de forma integrada para proteger vítimas e interromper ciclos de violência.
7: A rede de proteção é um conjunto de instituições, serviços que atuam de forma integrada para garantir os direitos de crianças e adolescentes e protegê-los de qualquer forma de violência, negligência, exploração.

0: violação de direitos. Então, nenhuma instituição atua sozinha. A proteção, ela vai depender da articulação entre diferentes políticas públicas.
1: Em muitos casos, o primeiro atendimento é feito pelo Conselho Tutelar. É ele quem recebe denúncias, aplica medidas de proteção e aciona os demais serviços sempre que há ameaça ou violação de direitos. O presidente do Colegiado dos Conselheiros Tutelares de Goiânia, Rondinelli Ná Barbosa, explica qual é o papel do conselho.
2: Quando essas denúncias chegam até o Conselho Tutelar, a nossa primeira preocupação é em acolher, para que nós possamos fazer o encaminhamento correto, tratar essa criança ou adolescente de forma adequada e enquadrar eles no programa ou no serviço que melhor vai assistir à demanda que ele necessita.
1: Quando há indícios de crime, entram em ação as delegacias de proteção à criança e ao adolescente. As investigações comandadas pelas unidades especializadas buscam responsabilizar os autores e garantir que as vítimas sejam acolhidas, evitando a revitimização durante o processo. Como defende a delegada Valéria Martirena.
3: A gente trabalha com os casos de violência contra essa criança e adolescente, que geralmente são os crimes sexuais e crimes de maus tratos. Tem muitos policiais capacitados nas unidades circunscricionais também, que podem ouvir essa criança, esse adolescente vítima de violência, em depoimento especial.
1: O Estatuto da Criança e do Adolescente é um marco legal que criou uma rede de proteção com atuação integrada. Uma responsabilidade compartilhada entre o poder público e toda a sociedade para garantir que cada criança e cada adolescente cresçam com segurança, dignidade e seus direitos respeitados. E qualquer pessoa pode ajudar. Ao presenciar ou suspeitar de violência física, psicológica, sexual, casos de negligência, abandono ou exploração de crianças e adolescentes, a orientação é denunciar. O Disque 100 funciona gratuitamente todos os dias e atende casos de violação de direitos humanos. Os conselhos tutelares, delegacias especializadas e da Polícia Militar também podem ser acionadas em situações de emergência. Reportagem Pablo Mundim.
4: Atenção, estudantes e pesquisadores. Já está aberto o prazo de inscrição para uma das principais premiações científicas do país.
5: O Prêmio Jovem Cientista, neste ano, busca incentivar projetos de inovação tecnológica voltados para o desenvolvimento social e sustentável.
4: Saiba mais com Cláudio Mário Carvalho.
6: As inscrições para o Prêmio Jovem Cientista 2026 seguem abertas até 14 de agosto. O tema deste ano é o uso da inteligência artificial para reduzir desigualdades e promover o desenvolvimento sustentável. A premiação contempla 5 categorias: mestre e doutor, estudante do ensino superior, estudante do ensino médio e mérito institucional, que reconhece uma universidade e uma escola pelo destaque na participação. Podem concorrer estudantes e pesquisadores que atendam aos critérios de idade e formação previstos no regulamento. Os vencedores vão receber laptops e bolsas de pesquisa do Conselho Nacional de Desenvolvimento Científico e Tecnológico, com valores entre R$5.000 e R$40.000. As inscrições podem ser feitas pelo site jovemcientista.cnpq.br. Claudio Mário Carvalho, para a Voz do Brasil.
5: O Ministério da Educação informou que a plataforma MEC Livros já registrou mais de 618 mil empréstimos virtuais.
4: Saiba quais as obras mais procuradas e como acessar com Raquel Mariano.
7: Segundo o Ministério da Educação, a plataforma MEC Livros reúne mais de 1 milhão de usuários e acumula 384 mil horas de leitura. São Paulo lidera o número de cadastros, seguido por Rio de Janeiro, Minas Gerais, Bahia e Ceará. O catálogo reúne cerca de 25 mil obras e permite leitura imediata pela internet. Nos últimos 30 dias, entre os 4 títulos mais emprestados, 2 são de brasileiros. O primeiro lugar foi Torturado, escrito pelo baiano Itamar Vieira Júnior. O romance narra a história de duas irmãs, Bibiana e Belonísia, que, marcadas por um acidente de infância, desenvolvem uma relação profunda de dependência. A obra ainda trata da escravidão contemporânea. E em quarto lugar está A Cabeça do Santo, de Socorro Acioli, publicado em 2014, que mistura realismo mágico e cultura nordestina. A história acompanha Samuel. Ele descobre que consegue ouvir as preces secretas das mulheres para Santo Antônio ao se abrigar dentro da cabeça oca e gigantesca de uma estátua inacabada do santo. Os outros livros mais emprestados estão em segundo lugar: Noites Brancas, do russo Dostoiévski, que explora a solidão, o amor não correspondido e a ilusão. Já em terceiro lugar está A Vegetariana, de Han Kang, escritora sul-coreana, vencedora do Prêmio Nobel da Literatura. O livro conta a história de uma mulher comum que, após ter um pesadelo violento, decide parar radicalmente de consumir e cozinhar carne. Os acessos ao Mac Livros são feitos pela versão para internet e por aplicativo para dispositivos móveis. A versão web concentra 52% do tempo de uso. Mais informações em maclivros.mec.gov.br. Raquel Mariano, para a Voz do Brasil.
5: E essas foram as notícias do Governo Federal.
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4: Fique agora com as notícias do Poder Judiciário do Congresso Nacional. Boa noite.
5: Boa noite para você e até amanhã.
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10: Em Angola, presidente do STF e do CNJ defende independência do judiciário.
11: Painel Justiça em Números reúne dados do Poder Judiciário brasileiro e pode ser acessado por todos os cidadãos.
10: Estão abertas as inscrições para a 16ª semana da execução trabalhista.
11: Boa noite, eu sou Marcela Luiz.
10: Eu sou Walter Lima.
11: Presidente do Supremo Tribunal Federal e do Conselho Nacional de Justiça, ministro Edson Fachin, defende independência do judiciário e o diálogo entre os poderes de países democráticos.
10: A fala ocorreu em uma aula magna em Luanda, capital de Angola, na África. Judite Aragão.
12: Fachin disse que essa independência existe para proteger o cidadão. Isso porque o juiz tem que decidir com imparcialidade e sem ceder a pressões políticas, econômicas ou sociais.
13: A independência judicial não pertence ao juiz, pertence ao cidadão. Não existe para proteger magistradas e magistrados. Existe para proteger quem será julgado por eles.
12: O presidente do STF e do CNJ, Edson Fachin, também deixou claro que a democracia constitucional exige diálogo constante entre os poderes.
11: O relatório Justiça em Números 2026, principal publicação estatística do Poder Judiciário brasileiro, é feito a partir do DataJud, que é a Base Nacional de Dados da Justiça.
10: Além do relatório anual, o painel Justiça em Números também é feito com dados do DataJud. Marcelo Della Libera.
14: O painel Justiça em Números é disponibilizado pelo Conselho Nacional de Justiça de forma online. Ele apresenta os indicadores do relatório Justiça em Números e é atualizado mensalmente. A ferramenta disponibiliza painéis de temas como direito à saúde, violência contra a mulher, crime organizado e sobre a gestão processual dos tribunais. A pesquisadora Isabelle Mota, do Departamento de Pesquisas Judiciárias, destaca um dado histórico sobre o trabalho do Poder Judiciário em 2025.
15: Mesmo recebendo o maior número de novos processos desde o início da série histórica em 2009, conseguimos reduzir o estoque do número de processos pendentes. E 2026 já aponta um novo recorde. Até o momento, nosso painel registra mais de 17 milhões de novos processos, acima dos 16 milhões registrados no mesmo período do ano passado.
14: Esse dado está disponível no painel e pode ser acessado em justiça-em-números.cnj.jus.br.
11: Partidos, coligações e federações já podem realizar as convenções partidárias.
10: As convenções vão até 5 de agosto. Estevão Furtado.
16: O período das convenções partidárias começou ontem, 20 de julho. A data também marcou o início do prazo para exercício do direito de resposta contra ofensas. com prazos de 24 a 72 horas, conforme o veículo de comunicação.
11: Estão abertas as inscrições para a 16ª semana da execução trabalhista.
10: Pessoas e empresas com processos em fase de execução podem inscrever ações na campanha. Larissa Batista.
17: Com o slogan Seu Direito por Inteiro, a iniciativa marcada para o período de 14 a 18 de setembro em todo o país é um esforço concentrado para localizar bens de devedores, incentivar acordos e dar mais celeridade ao pagamento dos créditos trabalhistas. Para outras informações sobre a 16ª Semana Nacional da Execução Trabalhista, acesse csjt.jus.br.
11: STJ suspende liminar que havia determinado paralisação da construção da ponte do Avial, no município amazonense de Tefé.
10: Com a decisão, foi autorizada a imediata retomada da obra. Fátima Uchoa.
18: Ao conceder liminar em ação popular para paralisar a construção, o TRF1 entendeu haver indícios de irregularidades na licitação para a contratação da empresa responsável pela obra. Contudo, ao atender pedido do município de Tefé, o vice-presidente do STJ, ministro Luiz Felipe Salomão, no exercício da presidência, destacou que a construção da ponte do Abial busca assegurar a prestação regular de serviços públicos essenciais aos mais de 15 mil moradores da região. E é evidente o risco na demora, porque a obra depende da estiagem dos rios amazônicos para a execução.
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11: Uma boa noite.
10: E até amanhã.
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19: Sou Humberto Pinheiro e estes são os destaques de hoje do Jornal do Senado, que começa agora. Plano de educação, licença paternidade e segurança marcam o semestre no Senado. Senado vai discutir tratamento para pacientes com doenças raras. Proposta que estabelece regras para profissionais da saúde estética será discutida no Senado. Boa noite. A Comissão de Segurança Pública aprovou neste primeiro semestre uma série de projetos de lei que aumenta as penas para vários tipos de crimes, como roubo de câmeras de vigilância, combustíveis e de celulares, e para o uso de menores de idade para a prática de delitos. A comissão também votou propostas que reduzem benefícios para condenados por crimes violentos e aumentam o tempo de internação de menores infratores. Repórter Bruno Lourenço.
20: A Comissão de Segurança Pública aprovou o aumento das penas para crimes de furto, roubo e receptação de câmeras de vigilância e sistemas de monitoramento eletrônico. Outro projeto votado no semestre tipifica e endurece as penas para os crimes de furto e roubo de petróleo, combustíveis e derivados. Numa tentativa de conter as perfurações clandestinas e o avanço de facções criminosas sobre o mercado de distribuição, o colegiado aprovou ainda a proposta que prevê punição maior para furto de celular para a prática de fraudes e outra que dobra a pena para o furto de aparelhos celulares e aumenta a penalidade para o roubo, que é a subtração do telefone com o emprego de violência. Dois projetos relacionados a menores de idade passaram pela CSP. Um deles acrescenta nova agravante genérica ao Código Penal para punir adultos que utilizam crianças ou adolescentes para cometer crimes. Outro admite até 10 anos de internação para adolescentes infratores, como defendeu o senador Fabiano Contarato, do PT do Espírito Santo.
21: Eu não acho razoável você explicar para uma mãe que teve a filha vítima de estupro, para um rapaz de 17 anos, que após estuprar, matou e ocultou o cadáver, ele vai ficar internado até 3 anos.
20: A Comissão de Segurança Pública também aprovou no semestre iniciativas que proíbem a concessão de liberdade provisória a réus acusados de crimes que resultem em morte dolosa, ou seja, cometidos com intenção, e de liberdade provisória ou medidas cautelares alternativas a presos em flagrante por crimes hediondos ou equiparados. O relator, senador Wilder Moraes, do PL de Goiás, Goiás diz que a impunidade e a soltura reiterada de criminosos perigosos alimentam os índices de violência.
0: Indivíduos que pratiquem delitos de tal natureza não devem ser agraciados com liberdade provisória. Criminosos que praticam crimes hediondos devem permanecer presos.
20: A Comissão de Segurança Pública ainda aprovou o projeto de lei que põe fim à soltura automática de presos caso a justiça atrase a revisão periódica da prisão preventiva.
2: O acesso a diagnóstico, medicamentos e tratamentos para pessoas com doenças raras estará em debate na Comissão de Direitos Humanos do Senado. Audiência pública.

0: Acesso a diagnóstico, medicamentos e tratamentos para pessoas com doenças raras estará em debate na Comissão de Direitos Humanos do Senado. A audiência pública vai reunir especialistas, representantes de pacientes e autoridades para discutir os desafios enfrentados por essa população. Um dos principais temas será a situação do Elevides, medicamento indicado para pacientes com distrofia muscular de Duchenne. A reportagem é de Patrícia Oliveira.
1: O debate sobre o acesso a terapias avançadas para doenças raras também vai tratar da situação regulatória do medicamento Elevides, usado no tratamento da distrofia muscular de Duchenne, uma doença que provoca a perda progressiva da força muscular. A comercialização do remédio foi suspensa temporariamente devido a efeitos colaterais graves. A audiência deve reunir representantes da Anvisa, do Ministério da Saúde, da indústria farmacêutica, especialistas e familiares de pacientes. Para o senador Hermes Klan, do PL de Santa Catarina, a rapidez no acesso ao tratamento é fundamental para quem convive com a doença.
2: E é muito grave, é doído, a gente sente muito. Então, é para ontem, essa gente não pode esperar.
1: Devem ser discutidas também as políticas públicas voltadas a pessoas com doenças raras. A data da audiência ainda será definida.
0: O Senado deve analisar um projeto que define quais profissionais estão habilitados a atuar na área da saúde estética. A proposta busca estabelecer regras mais claras para o setor e evitar insegurança jurídica. A intenção é dar mais segurança tanto aos profissionais que prestam esses serviços quanto aos consumidores que buscam procedimentos estéticos. As informações com o repórter Douglas Castilho.
3: O texto limita a atuação profissional no setor àqueles que detêm formação

0: legitimidade para atuar no mercado. Mas cada um dentro do seu quadradinho, vamos dizer.
1: Segundo a Sociedade Brasileira de Cirurgia Plástica, mais de 1.500.000 procedimentos estéticos são realizados por ano no Brasil. Na justificativa do projeto, o autor afirma que a segurança jurídica trazida pela proposta, que ainda aguarda distribuição para a comissão responsável, deve impulsionar ainda mais o crescimento do setor.
2: A senadora Damaris Alves, do Republicanos do Distrito Federal, apresentou um balanço das atividades da Comissão de Direitos Humanos no primeiro semestre de 2026. Como presidente da comissão, Damaris ressaltou que o colegiado manteve uma agenda voltada à análise de projetos de lei, ao recebimento de denúncias de violações de direitos humanos e à realização de audiências públicas. Segundo a parlamentar, os trabalhos resultaram na aprovação de propostas relacionadas à proteção das mulheres, da juventude e ao enfrentamento da violência.
3: A nossa comissão no Senado virou uma central de recebimento de denúncias de violações de direitos humanos. E toda denúncia, toda demanda que chega gera um processo interno dentro da comissão. Às vezes uma denúncia tem 6, 7 encaminhamentos. Então nós estamos dando resposta para o povo lá na ponta.
2: O plenário do Senado encerrou o primeiro semestre legislativo com a votação de propostas nas áreas de educação, direitos sociais e segurança pública. Entre os destaques estão o novo Plano Nacional de Educação, a ampliação da licença paternidade e o endurecimento de penas para diversos crimes. As matérias aprovadas buscam modernizar políticas públicas, ampliar direitos e reforçar o combate à criminalidade. Algumas propostas já seguiram para análise da Câmara dos Deputados, enquanto outras aguardam sanção presidencial. Os detalhes com o repórter Pedro Pincer.
4: O primeiro semestre de 2026 foi marcado por uma intensa agenda legislativa no Senado, com a aprovação de projetos importantes para o país. Na educação, o principal destaque foi o novo Plano Nacional de Educação, que define as diretrizes para as políticas públicas do setor até 2036. Entre as prioridades estão a ampliação do acesso à escola, a melhoria da qualidade do ensino e a redução das desigualdades. A senadora Tereza Leitão, do PT de Pernambuco, destacou o foco na qualidade.
5: Do ponto de vista dos objetivos gerais do PNE, é afirmativo em relação ao direito à educação, da educação básica à pós-graduação, estabelecendo a qualidade como foco, tal como demarcando desafios atinentes à redução de desigualdades, à erradicação do analfabetismo, à valorização profissional, com um modelo de financiamento que faça o plano vivo e não apenas uma carta de intenções.
4: Entrada no mercado de trabalho, conciliação entre família e emprego, autonomia econômica de mulheres e proteção de trabalhadores vulneráveis também foram temas discutidos no Senado no primeiro semestre deste ano. Parte dessas propostas já foi transformada em lei. Uma delas é a ampliação da licença paternidade, tema debatido há quase 20 anos no Congresso Nacional. Entre as contribuições do Senado na segurança pública no primeiro semestre de 2026, está uma ampla reformulação da lei penal brasileira, com o objetivo de frear crimes patrimoniais e fraudes eletrônicas. Entre as principais mudanças, a pena máxima para furto simples passou de 4 para 6 anos. O furto de celular passou a ter tipificação qualificada. E a pena mínima para roubo com resultado de lesão corporal grave subiu para 10 anos.
2: Com trabalhos técnicos de João Lira, o Jornal do Senado fica por aqui. Acompanhe agora as notícias da Câmara dos Deputados. Boa noite e até amanhã.
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7: Câmara aprova que agressor pague pelo tratamento de saúde da vítima.
8: Deputados proíbem uso da substância bisfenol A em produtos infantis.
7: Política de apoio ao transporte rodoviário profissional avança na casa.
8: Boa noite. A Câmara começou a analisar a proposta que cria a política de apoio ao transporte rodoviário profissional. O texto foi aprovado pela CCJ e agora será debatido por uma comissão especial. A reportagem é de Paula Bittar.
9: A Comissão de Constituição e Justiça da Câmara aprovou uma proposta de emenda à Constituição que cria a Política Nacional de Apoio à Atividade de Transporte Rodoviário Profissional.

0: política tem o objetivo de assegurar infraestrutura mínima para o cumprimento das normas de segurança viária e trabalhista aplicáveis aos motoristas do transporte de cargas e de passageiros. O texto considera infraestrutura mínima a existência em intervalos regulares de locais de repouso e descanso dotados de condições adequadas de segurança e higiene. A proposta prevê que a Política Nacional de Apoio à Atividade de Transporte Rodoviário Profissional seja criada pela União em articulação com estados, Distrito Federal, municípios e setor privado. O texto estabelece que o motorista em atividade de transporte rodoviário profissional não poderá ser penalizado por descumprir os intervalos de descansos se for reconhecida pelo poder público a falta de infraestrutura adequada no percurso. Além disso, enquanto não houver pontos de parada e descanso suficientes nas rodovias, os motoristas em viagens longas poderão fracionar o descanso diário. Hoje, a Lei do Caminhoneiro já prevê 11 horas de descanso por dia, das quais 8 seguidas. A PEC mantém essa regra e cria uma exceção. Em viagens longas, ou seja, com duração superior a 24 horas, o descanso poderá ser fracionado enquanto as rodovias não tiverem pontos de parada suficientes. No debate do tema na CCJ, o deputado Rodrigo de Castro, do União de Minas Gerais, destacou o benefício para os motoristas.
1: É uma medida que realmente beneficia aí motoristas profissionais do Brasil todo, que merecem melhores condições de trabalho, e o que essa Comissão de Constituição e Justiça, o que a Câmara dos Deputados proporciona a eles nesse momento é isso, a busca de melhores condições de trabalho, portanto também maior segurança, maior conforto para eles e maior segurança para todos os brasileiros.
0: A proposta que cria a Política Nacional de Apoio à Atividade de Transporte Rodoviário Profissional ainda precisa ser aprovada por uma comissão especial e pelo plenário da Câmara em 2 turnos de votação. Da Rádio Câmara de Brasília, Paula Bittar.
2: Transportes. Charles Fernandes, do PSD da Bahia, pede agilidade nas obras de pavimentação da BR-030 no trecho entre Cocos e Mambaí, município de Goiás. Na opinião do deputado, a obra é fundamental para reduzir os custos do frete e impulsionar o escoamento da produção agrícola regional.
3: São centenas e centenas de produtores que estão ali produzindo sem ter as condições ideais de levar os seus produtos para os portos ou para os grandes centros, devido à dificuldade do frete. O que nós queremos agora é que esse segundo trecho seja concluído o mais rápido possível, para que possamos ver naquela parte da Bahia nascer uma nova Matopiba.
4: Charles Fernandes acrescenta que a conclusão da BR-030 vai encurtar em quase 200 quilômetros o trajeto entre o centro do Brasil e o litoral baiano. Para ele, o novo corredor asfáltico vai gerar turismo, desenvolvimento e integração para os estados da Bahia e de Goiás.
2: Saúde. A proibição de BPA em produtos infantis foi aprovada na Comissão de Constituição e Justiça e já pode virar lei. Saiba mais sobre o assunto na reportagem de Sofia Peçanha.
5: A Comissão de Constituição e Justiça aprovou o projeto que proíbe a comercialização e a oferta gratuita de mamadeiras, bicos e chupetas que contenham a substância bisfenol A em sua composição. O texto já foi aprovado pelo Senado e altera a lei que trata da regulamentação de produtos destinados a lactantes e crianças de primeira infância. O bisfenol A, conhecido como BPA, é um composto químico utilizado na fabricação de plásticos resistentes, comuns em recipientes e utensílios do dia a dia. Em contato com alimentos e bebidas muito quentes, esses produtos podem liberar o BPA, que é cancerígeno, trazendo possíveis riscos à saúde, especialmente de bebês e crianças pequenas. O relator nas comissões de saúde e de Constituição e Justiça, o deputado Diego Garcia, do Paraná, destacou que o projeto adota uma medida preventiva de proteção à saúde infantil, especialmente diante da vulnerabilidade de bebês e crianças pequenas à exposição a substâncias químicas.
6: O objetivo desse projeto é proteger principalmente os bebês e as crianças pequenas de substâncias que possam representar riscos à saúde. Ela reforça uma postura preventiva, especialmente em produtos utilizados diretamente na alimentação e no desenvolvimento infantil. É uma medida de cuidado com a primeira infância e de segurança para as famílias brasileiras.
5: Durante a discussão, o relator também ressaltou que a proposta acompanha normas sanitárias já adotadas pela Agência Nacional de Vigilância Sanitária, Anvisa, e por órgãos reguladores em outros países, que vem estabelecendo limites ou restrições ao uso do bisfenol A em produtos infantis.
6: O projeto ajuda a fortalecer regras sanitárias e incentiva a indústria a investir em materiais cada vez mais seguros. Por isso, vários órgãos reguladores passaram a discutir limites e restrições para o uso dessa substância em produtos infantis. Então, esse projeto, ele fortalece essa proteção e dá mais segurança jurídica e sanitária para a população.
5: Durante a votação, as comissões rejeitaram outras 6 propostas analisadas em conjunto, que previam restrições mais amplas ao uso do BPA e de outras substâncias químicas. A avaliação foi de que regras mais detalhadas sobre fiscalização e regulamentação devem ser definidas pelo Poder Executivo, por meio de órgãos técnicos como a Anvisa. Dessa forma, como a Câmara aprovou o texto do Senado sem mudanças, a proposta poderá seguir diretamente para a sanção presidencial. Da Rádio Câmara de Brasília, Sofia Pessanha.
2: Segurança Pública.
4: Flávia Moraes, do MDB Goiano, alerta para o aumento dos casos de feminicídio no Brasil. Ela defende a aprovação de proposta que cria o Sistema Nacional de Enfrentamento da Violência contra Meninas e Mulheres, com destinação de até 5 bilhões de reais para políticas públicas.
7: Apesar de nós termos no Brasil uma das leis mais completas do mundo no enfrentamento à violência contra a mulher, inclusive com a tipificação do feminicídio, é assustador o quanto os números têm aumentado. Nesse ano de 2026, no primeiro semestre, é um número recorde de mulheres mortas no nosso país. É um fenômeno que nós precisamos entender. E aqui, enquanto parlamentar, acompanhando os trabalhos da coordenação das mulheres, da Procuradoria da Mulher, nós estamos aí trabalhando um pacto envolvendo vários poderes, um pacto de combate ao feminicídio e também apresentando leis, apresentação conjunta de uma norma que vai garantir mais 5 bilhões de investimentos no enfrentamento à violência contra a mulher e ao feminicídio.
2: Flávia Moraes ressalta que as procuradorias da mulher das casas legislativas fortalecem a rede de apoio, proteção e acolhimento às vítimas de ameaças e violência. Ela cita a criação dessa instância de atuação na Assembleia do Estado de Goiás como passo importante para o combate ao feminicídio.
4: Justiça. A Câmara determinou que o agressor pague pelo tratamento de saúde da vítima e agora o projeto está sendo analisado pelos senadores. A repórter Maria Neves tem os detalhes de como a cobrança será feita.
8: A Comissão de Constituição e Justiça da Câmara dos Deputados aprovou o projeto que obriga o agressor a pagar os tratamentos de saúde, inclusive mental, da mulher vítima de violência doméstica. O pagamento de tratamentos de saúde se estende também aos filhos do casal. Pelo texto aprovado, o juiz poderá inserir os custos com médicos, psicólogos e assistentes sociais no valor da pensão alimentar devida à vítima pelo agressor. A deputada Laura Carneiro, do PSD do Rio de Janeiro, autora do projeto, lembra que hoje normalmente as vítimas de violência são acolhidas pelo Sistema Único de Saúde e pelo Sistema de Assistência Social com recursos públicos, o que ela considera injusto.
9: Hoje, quando uma mulher sofre violência doméstica, o Estado oferece atendimento de saúde e suporte psicológico. Isso é um direito, claro. No entanto, meu projeto estabelece uma regra de justiça. Quem deve pagar por esse tratamento? É o agressor. O agressor passará a ter obrigação legal de ressarcir todos os custos do SUS e do sistema de assistência social. Não é justo que a sociedade inteira pague a conta de uma violência cometida por um indivíduo.
8: A redação aprovada foi proposta pela relatora na Comissão de Defesa dos Direitos da Mulher, deputada Sâmia Bonfim, do PSOL de São Paulo. No texto original, Laura Carneiro sugere a criação de uma pensão mensal para pagamento dos custos médicos da vítima de violência depois da conclusão do processo judicial. Essa obrigação não seria necessária necessariamente considerada pensão alimentícia. O projeto inicial também prevê a prisão do agressor que não pagar a pensão devida para tratar as consequências da ofensa. Sâmia Bonfim, no entanto, lembra que a prisão por dívida é proibida no Brasil por meio da Convenção Americana de Direitos Humanos, incorporada à legislação brasileira com status constitucional. A única exceção a essa regra é a pensão alimentícia, que pode acarretar prisão do devedor inadimplente. Da Rádio Câmara de Brasília, Maria Neves.
2: Desenvolvimento Regional. A Câmara aprovou o projeto de Ayrton Faleiro, do PT do Pará, que inclui como beneficiários de recursos de fundos constitucionais de incentivo regional os empreendimentos de economia criativa. Ele explica que o objetivo é estimular a produção sustentável e apoiar iniciativas ligadas à cultura e ao turismo.
10: Os fundos constitucionais, eles foram aprovados aqui no Congresso para corrigir primeiras desigualdades regionais entre Norte, Nordeste, Centro-Oeste, com o resto do Brasil, mas também para corrigir as desigualdades sociais. E com essa aprovação virando lei, nós vamos ter então a oportunidade de famílias, associações e cooperativas buscar um financiamento e desenvolver essa sociobioeconomia que vai impulsionar o que nós podemos chamar dessa economia limpa e saudável.
4: Segundo Ayrton Faleiro, os fundos constitucionais têm como público prioritário as populações regionais, a exemplo das comunidades amazônicas. O deputado acredita que a nova legislação abre caminhos para conciliar o desenvolvimento econômico com a preservação ambiental.
2: Comissões. A Comissão de Constituição e Justiça da Câmara concluiu no primeiro semestre uma série de votações, entre elas a redução da maioridade penal e o fim da escala 6-1.
4: A repórter Paula Bittar acompanhou o balanço das votações na comissão nesta primeira etapa do ano e tem os detalhes.
11: Fim da escala 6-1, redução da maioridade penal e mudança nas regras para a cobrança do IPVA estão entre as propostas aprovadas pela Comissão de Constituição e Justiça neste primeiro semestre de 2026. No último dia de votações, no primeiro semestre, o presidente da comissão, deputado Leur Lomanto Júnior, do União da Bahia, apresentou um balanço dos trabalhos do colegiado. De acordo com os dados apresentados pelo presidente, a comissão aprovou neste semestre 1.089 proposições legislativas e ouviu em audiência pública 19 convidados entre especialistas, representantes de instituições públicas e da sociedade civil. O parlamento

0: Cuidados entre especialistas, representantes de instituições públicas e da sociedade civil. O parlamentar ressaltou a aprovação de propostas de grande repercussão popular, como as propostas de emenda à Constituição que acabam com a escala de 6 dias de trabalho por 1 de descanso e a proposta que reduz a maioridade penal dos atuais 18 para 16 anos de idade. Leur Lomanto Júnior também citou a aprovação de medidas relacionadas à segurança pública, como a proposta que inclui as guardas ou polícias municipais e os agentes de trânsito entre os órgãos que compõem a segurança pública no país e ao sistema tributário, como a que altera os critérios de cobrança do IPVA.
1: Chegamos ao encerramento deste primeiro semestre legislativo com a certeza de que a Comissão de Constituição e Justiça e de Cidadania cumpriu mais uma vez o seu papel como a principal instância de controle da constitucionalidade, da juridicidade e da técnica legislativa da Câmara dos Deputados.
0: Outras propostas aprovadas pela CCJ neste semestre e citadas por Leur Lomanto Júnior foram a que proíbe a discriminação contra pessoas com transtorno do espectro autista, a que regulamenta o exercício da profissão de conservador, restaurador de bens culturais e a que torna obrigatória a presença de um profissional de educação física em entidades formadoras de atletas e escolinhas de esportes. Da Rádio Câmara de Brasília, Paula Bittar.
2: Trabalho. Reginaldo Lopes, do PT de Minas Gerais, autor da proposta que reduz a jornada de trabalho para 40 horas semanais, sem redução de salários, reforça a importância do fim da escala 6x1 e reitera que o Brasil já está preparado para esta nova realidade.
3: Nada justifica não terminar com essa escala. Ou seja, a economia brasileira, o país, estão preparados para o fim dessa escala. Nós queremos uma escala mais humanizada. Essa emenda constitucional é a maior reforma para 37,8 milhões de trabalhadores e trabalhadoras que vão ganhar mais um dia de descanso semanal remunerado, serão 2 dias de descanso semanal remunerados, além da redução da jornada de 44 horas para 40 horas. Uma grande entrega que eu tenho alegria de ser o autor dessa proposição legislativa para garantir qualidade de vida para os brasileiros e brasileiras.
4: Reginaldo Lopes explica que o texto prevê regras especiais para setores como saúde, segurança e transporte e medidas de apoio para microempresas manterem os níveis de emprego. Mas antes de mudar o texto constitucional, a proposta ainda precisa ser aprovada pelo Senado.
2: Meio ambiente. Comissão aprova projeto que reforça a redução das emissões poluentes do programa Mover. A repórter Júlia Lopes nos conta qual o ponto da proposta.
5: A Comissão de Ciência, Tecnologia e Inovação da Câmara aprovou uma proposta que inclui entre as diretrizes do programa Mover a redução das emissões de gases poluentes em veículos automotores. O programa Mobilidade Verde e Inovação, conhecido como Mover, foi sancionado pelo presidente Lula em 2024 e é voltado para apoiar a descarbonização dos veículos brasileiros, o desenvolvimento tecnológico de baixo carbono e ampliar a competitividade da indústria brasileira. Para o relator do projeto, deputado Davi Soares, do Podemos de São Paulo, a medida contribui para a redução de gases poluentes e se alinha com outros projetos do governo, como o programa Melhor Ar, do Ministério dos Transportes.
6: Entendemos que a alteração pretendida pelo projeto número 157/2025 é relevante na medida em que alinha as diretrizes do programa Mover às de outros programas do governo, colaborando de forma importante para a preservação e a qualidade do ar, com inquestionáveis benefícios para a saúde da população, particularmente aquela que vive em centros urbanos.
5: Os autores do projeto, a deputada Adriana Ventura e o deputado Ricardo Salles, ambos do Novo de São Paulo, destacam que a transição para biocombustíveis já prevista no programa Mover não elimina totalmente os problemas relacionados às emissões. Eles lembram que os veículos movidos a etanol ou biodiesel continuam emitindo poluentes prejudiciais, como monóxido de carbono. A proposta, que inclui a redução das emissões poluentes de veículos entre as diretrizes do programa Mover, deve seguir agora para análise na Comissão de Meio Ambiente. Da Rádio Câmara de Brasília, Júlia Lopes.
2: Consumidor.
4: Projeto em análise na Câmara estabelece que uma parte dos ingressos para jogos de futebol, shows e eventos culturais seja vendida em guichês físicos.

0: Médicos. Ao defender a proposta, Dr. Luiz Ovando, do PP de Mato Grosso do Sul, observa que a medida garante o acesso de pessoas que enfrentam dificuldades com plataformas digitais.
1: Normalmente, os ingressos, principalmente partida de futebol, eles são disponibilizados na rede de internet. E, de uma maneira geral, as pessoas que não são hábeis no manejo da tecnologia, elas têm dificuldade de ter acesso a esses ingressos. Então, esse projeto, ele visa deixar em aberto uma certa quantidade, uma certa porcentagem de ingressos para que as pessoas possam se dirigir ao guichê e comprar esses ingressos. Mecanismo de combate à compra automatizada em larga escala é uma prática que prejudica o consumidor comum.
2: De acordo com o Dr. Luiz Ovando, a iniciativa está respaldada no Código de Defesa do Consumidor e visa combater a ação abusiva de cambistas no ambiente virtual. Ele reforça que a medida traz mais transparência ao mercado de entretenimento e inclusão social.
0: Termina agora o Jornal Câmara dos Deputados, produzido pela Rádio Câmara, com trabalhos técnicos de Everson Urani e apresentação de José Carlos Andrade e Luciana Vieira. Uma boa noite para você.
2: Uma ótima noite, a Voz do Brasil volta amanhã.
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0: 10:15.
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1: Vai.
2: Meia-noite e sete. É.

1:21.

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1: 1:45.
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0: Eu tenho um pezinho no Nordeste, né? 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

0: Felicidade imensa participar com vocês. Obrigado pelo carinho.
1: Obrigado pelo convite. Prazer demais, dá um abraço.
0: Que música apaixonada, que música linda, rapaz.
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0: de mais agudos, são 4:03, estamos chegando, bom dia.
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0: alô, gente, amiga, bom dia pra vocês, estamos chegando, hein? A partir de agora com o nosso Bom Dia Clube. Bom dia, bom dia, bom dia, bom dia. Bom dia, compadre, bom dia, comadre, bom dia, meus guerreiros, bom dia, minhas guerreiras, sejam todos bem-vindos ao nosso Bom Dia Clube. Comigo, Adilson Batista, a partir de agora. Acorda aí, meu povão, acorda aí.
1: Aí, meu povão. Bom dia. 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
0: Bom dia mais com alegria, né? Bom dia com gratidão. Bom dia com muito amor, meu povo. Com muita fé, viu? Com muita coragem. Bom dia com gentileza. Bom dia com a Clube. Bom dia, meu povo. Bom dia, compadre. Bom dia, comadre. Meus guerreiros e minhas guerreiras. Meu povo lindo e abençoado. Bom dia, trabalhador. Bom dia, trabalhadora. Tudo bem, pessoal? Tudo tranquilo, tudo normal por aí? E o Inhame, como é que tá, meu povo? Tá bom? Tá enxuto? Coisa boa. Bora, meu povo. Vaza na Black Area, vamos. Vamos pular no colonhão? Bora, ó. Chegar o rei na jumenta. Vamos tacar a peça sem dó. Jogar as capivaras na água. Bora. Eu de cair na água, capivara que leva em bala, hein? Chumbo grosso, chumbo grosso. Bora acordar a corujinha, meu povo. Bora acordar a corujinha. Manhã de quarta-feira. Hoje, dia 22, né? 22 de julho de 2026. Tá tudo bem aí? Tudo tranquilo, tudo normal pra aí, pessoal? E o Inhame, como é que tá? Tá bom? Tá enxuto? E coisa boa. A partir de agora é nós, moçada. Até as 8 da manhã. Assim, ó. Colados igual cano de garrucha. Porque você sabe que Catitu fora da manada vira papá de onça, é ou não é? Agora na Clube são 4:16, 4:16, hoje quarta-feira, dia 22. 22 de julho de 2026. Nós estamos por cá, viu? Fazendo companhia aqui até às 8 da manhã, com a melhor da moda sertaneja no seu rádio. 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Com muito prazer, meu povo, com muita alegria e, como sempre, muita gratidão. Tô aqui, ó, firme no

0: Com muito prazer, meu povo, com muita alegria, como sempre, muita gratidão. Tô aqui, ó, firme no pé do eito. Olha a enxada, como é que tá aqui, ó, a enxada. Amoladinho, amoladinho, ficou até, até cabelo, hein? Aí nós vamos chegar no rei na jumenta devagar, de acordo, que se arrochar demais a bichinha empaca. Jumentinho empacado ninguém merece, é fim de mundo. Pra moçada que tá de butuca com nós nessa manhã, né? Aos meus amigos vaqueiros, os companheiros de todas as madrugadas na sintonia, bom dia aos irmãos vaqueiros, bom dia aos amigos vigias também de butuca, bom dia à turma bruta da panha de café, né? Também vazando na braquiária. Bom dia hoje aos meus amigos feirantes, hoje tem feira, né? Em Barra de São Francisco e Mantena, todos os feirantes da região, bom dia, né? Aos mãos calejados, o nosso abraço, nossa gratidão. Bom dia também para a Polícia Militar, a Polícia Penitenciária, a Guarda Municipal, a Polícia Civil, bom dia, né? Aos amigos detentos, aos plantonistas nos hospitais, aqui no hospital, doutor Alceu Melgaço. Nos hospitais da região, as secretarias municipais da saúde da cidade e região também ligado com a gente, né? Obrigado aí a todos pela companhia. Aos amigos garis, aos coletores, aos chapas, aos camelôs, aos padeiros, aos frentistas, aos postos de gasolina de plantão também ligado com a gente. Aos amigos aí do aplicativo no Brasil e no mundo, sejam todos bem-vindos ao nosso Bom Dia Clube. Valendo a sua participação a partir de agora, hein? Nosso Clube Zap, 27 9 95 24 7575, 27 9 95 24 7575. Você participa comigo, você manda o seu alô, você manda o seu recado e fica bem à vontade aqui na nossa programação nesta quarta-feira, combinado? Manda o seu áudio por gentileza abaixo de 30 segundos, no máximo até 30 segundos, para nós conseguir atender mais gente possível aqui, né? Já que atender todo mundo é quase impossível, mas manda um áudio um pouquinho menor que aí nós conseguimos atender mais gente, tá bom, pessoal? Bom, e pra começar muito bem o nosso programa, como sempre, começamos todas as manhãs, vamos começar como? Agradecendo, né? Obrigado, senhor, por nos conceder mais um dia. Obrigado, meu pai, estamos aqui iniciando mais um dia de trabalho pela sua misericórdia. Portanto, somos gratos, meu pai, por tudo que você tem feito por nós e por tudo que ainda fará. Obrigado por nos conceder mais um dia. Obrigado pelo ar que respiramos. Obrigado por nos fortalecer na caminhada e nos capacitar na caminhada. Obrigado, senhor, por esse dia que se inicia. Obrigado pelas bênçãos concedidas, pelos livramentos. Obrigado por cuidar de nós e cuidar também de toda a nossa família. Cuidado esse, senhor, que pedimos também para esse dia. Vem estar conosco, vem estar abençoando o dia de cada ouvinte, de cada trabalhador e de cada trabalhadora, onde for que estiver, senhor, em casa, no trabalho, na estrada, que esteja à frente dos pais de cada um, ilumine o dia de cada um e nos livre de todos os males, das eventuais armadilhas do inimigo, amém? Deus abençoe o seu lar, a sua família, o seu trabalho, os seus planos, e Deus abençoe o seu ir e vir, que possamos ser gratos ao senhor e confiar, por mais que tenha sido difícil, pode ter certeza que Deus é contigo a todo momento e a cada instante e te dará aí a chave da vitória. Amém? Que Deus abençoe você de maneira forte e especial. Que Deus abençoe cada parceiro aqui da nossa programação e toda a nossa equipe em nome de Jesus. Amém? Deus é contigo, Deus é conosco e agindo Deus, pessoal, quem impedirá? Receba!
1: Bom dia!
0: Bom dia! E já aproveitamos e mandamos para os amigos que deram um salve que já passou por aqui, ó. Minha amiga Rosa Mônica, bom dia. Meu amigo Pai Gerardo também já passou por aqui, bom dia. Ah, deixa eu ver mais quem já passou, que me deixou um salve aqui. Ah, o meu amigo Pedro, o Lei, bom dia. O Sebá do Táxi, bom dia, Sebá. Minha amiga Adelaide, Rainha de Jolada, o Jeuzão já passou por aqui. Minha amiga Santinha, bom dia, Santinha. Compadre Garotinho, bom dia, compadre. Meu amigo King, alô, King, aquele abraço, hein? Tá aqui na pista, hein? Alô, Cristiano. O Tony de Lambique também já passou por aqui, bom dia, Tony. Minha amiga Aparecida, no bairro agora é Cruzeiro, né? Bom dia, Aparecida. O Preto Vaqueiro tá ligadão e tá aqui na pia, assim, ó. Todo mundo sintonizado aqui no nosso programa. Tá chegando o som do Gerson Rufino, a música, o louvor é Reconstrução. A da Clube tá bom demais, bom dia, 4:22.
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Oi, com alegria, né? Um gratidão. Com muita fé, com muito amor, com muita coragem. Bom dia, bom dia, bom dia, bom dia, compadre. Bom dia, compadre. 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Vem pra AC, você também. 4h43 na Clube. 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Olha o nosso Bom Dia Clube aí, gente. 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

0: 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Olha o Bom Dia Clube, meu povo! 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Bom dia, bom dia, bom dia, já atendemos a galera aqui, deixa eu ver quem atendemos aqui. Oi!
1: Bom dia, Deus.
0: Bom dia, Delaide.
1: Hoje eu quero ver uma música com Leonardo. Não aprendi a dizer adeus.
0: Olha lá, ó.
1: Feliz pro Isaac, pro Artivo, pro Alec, Ademir, Amantina, Luiz Carlos, Carlito, Meirinho, Sandro, Adicila, Ciclina, Altair do Miracema, Artivo. Todo estiver ligadão no seu programa. E quem tem na clube nem adeus. Tá bom demais. Tchau, obrigado.
0: Tá bom demais, Adelaide. Bom dia pra você, minha querida. Oi.
2: Adeus, bom dia. Deus, olha pra nós aí, com Silveira e Silveirinha, morena bonita, Priscila Puquinca, pro Juarez, pro Fabinho, pro Cristiano, Sebado Taque, Jessi Sabonete, Pedrão, dona Leni, Ana Vermelha, Ercília, o Valdeci e do Carmo. Olha pra nós aí.
0: Valeu, pai Gerardo.
2: Não sei o nome da música, é Ciganinha.
0: Ciganinha, eu mandei Ciganinha aí, pai Geraldo, você com o Carlos Alexandre, hein? Você é a Ciganinha, dona do meu coração. Bom dia, Deus Batista, quer pedir uma música aí do Amado Batista, Solidão Sem Fim? Quero oferecer pra todos os ouvintes que tá na escuta, tá na escuta, tá bom demais. A Joselita pediu, atendemos também, Joselita, bom dia. Bom dia, Rosa Mônica também tá ligadinha com a gente, muito obrigado, minha amiga. E aqui quem achou, já atendemos? Opa!
3: Bom dia, meu amigo Adilson Batista. Adilson, passa aquela música pra nós aí, que o Milionários é rico, orgulhosa e bonita. Mandar pra Genaí, pra Gerar, Dei Miracema, Beli, Cautivo, Quinca. Mandar pro Zé Minhoca, fala com nós. Mandar pro nosso amigo Fiúza lá na Areia Branca, o Neco, Corre do Rochido, Elisa Siqueira, Cogos São José Peruna, Soneco, lá no Cogos do Rochido, mandar pro seu Adão, Cogos da Perdida, Paulão, Vila Palmares, Olha pro Evandro, meu sobrinho lá em Rondônia, que tá te ouvindo. A G, que dá quase tudo. A Lu da Esquina Lanche, Deleia, funcionário aqui. E a todos que estiver ouvindo aí, gosta do modão. Pra você também, tá, Deus? Tchau, obrigado.
0: Valeu, abraço, irmão. Tamo junto. 4h49 na Guto, agora 4h50, que eu não vou mentir por causa de um segundo. 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Opa!
4: Bom dia, meu amigo Batista, como é que estão indo? Passo para lançar uma moda boa aí, atirador de elite, feliz para você, todos locutores, todos compadres, todos comadres, todos vaqueirados, tá colado com a cana de garrucha, todos meus amigos, todos ouvindo da clube, que é o nosso da moda. Tainá, Capivaga, vem bala, tchau, obrigado.
0: Chumbo Grosso, ô Josão, bom dia para você, meu parceiro. Radinho, não é com a cana de garrucha, hein? Mais um aqui, jovem, mais um companheiro da madrugada, mais um que tá de butuca com nós. Ô Zé Minhoca, fala comigo, Zé Minhoca.
5: Ô, Adi Batista, fala comigo. Tá falando com o seu Zé Minhoca, manda amor pra mim, rapaz. Fazendeiro de Goiás, você separou meus amigos. Pedro Vaqueiro, Luciano Rocha, ativo do gato, doutor Casinha, Beirinho, Sandra, Vecil, Ed, Leandro, Ciganinho, Ciganinho, Espantalhão. E o garotinho, fala garotinho, Cheia Barranteira. E a Nayara. E o Kiko Sirinho, fala Kim, Fabinho do Leite, Cristiano, Eduardo, Zalém, Natan, Baianinho, fala com Baianinho, Cristiano fazendo com a mão e o neném. Tchau, obrigado, um abraço, hein?
0: Valeu, abração pra você, meu grande amigo Zé Minhoca, fala comigo. E aqui quem é? Oi.
6: Bom dia, compadre Adilson. E o Yami, compadre?
0: Adivinha, compadre?
6: É derretendo de bom, né, compadre?
0: Tinha, boy.
6: Bom demais. Ô, compadre, toca pra nós hoje, hein? Felipe Falcão, Empreitada Perigosa. Oferecer aí pro João da Lua, Tiririca, Dona Bastiana, Lemão do Clara, Zé Minhoca, fala comigo, Zé Minhoca, o Taí do Miracema, pra Glaucio, pra Belage, Zé Luiz, Coco da Anta, Rose, Marcelo, Matheus, pra todos os ouvintes, compadre, pra vocês da rádio, meu irmão. Tá na clube, compadre?
0: Tá bom demais, hein? Tá bom demais. Valeu, compadre, abração pra você, obrigado pela participação, pela companhia, meu grande amigo, compadre Garotinho, faladinho com nós, hein? Bora de música, daqui a pouco vamos conhecer os participantes aqui do nosso Big Brother musical de hoje. Tá na clube, tá bom demais, cai na água, capivara, que leva em bala, hein?
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0: 4h53.

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0: De volta com o nosso Bom Dia Clube. Bom dia, agora na Clube são 5:05.
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2: Bom dia. Eita, bom dia, bom dia, bom dia. Agora na Clube são 5:13 aqui no nosso programa, 5:03, o nosso Bom Dia Clube. De ponta a ponta, todo mundo ligado, da barra na cabeceira. A seguir vou atender minha amiga Santinha. Alô, Santinha maravilhosa, bom dia. 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
3: Bom dia, Deus, quem fala aqui é nós, é o Kim, manda muito boa pra nós aí. A mala amarela, ofereço pra todo mundo que tá sentando a pé no trem, pro Cristiano, pro Eduardinho, pro Baninho Pescador, pro Nassim, pro Juarez, pro Edson Filho, pro Teleco, pro Giovanni Amaral, pro Zalém, pro Batata, pro Cristiano na Fazenda Camão, pro Vanda Tapiruna. Fala comigo, Zé Minhoca, pro Zé Minhoca, pro Pai Gerar, pro Altair, pro Carlito, pro menino Santa Tereza, pro Renatinho, pra todo mundo que tá sentando a pé no trem, pro Carlito, pro Altair. Pra todo mundo que tá sentando a pé na parte da manhã, valeu, Adilson, um abraço.
2: Tô aqui?
3: Passando a braquiária pra sentar a pé no trem.
2: Mas taca a pé acendó aqui, taca a pé acendó. Quero ver pé cantando, hein? Opa.
4: Bom dia, meu amigo Jesus Batista Mendes. Mendes, faz um favor, toca pra mim com o Renê, pro seu Limões, na sala da bota. Feliz pra toda a família aqui, que tá na clube, tá bom? Mas,
2: é bom, é bom, doutor. Bom dia, meu amigo. Um abraço pra você, doutor, e todo meu povo de Águas Claras, toda a sua família. Bom dia, Adilson Batista, que quem fala é o Preto Vaqueiro aqui do Palmital. Queria ouvir uma música aí com o Rio Negro e o Seu Limões, Lenço. Oferecer para o meu amigo Carlito lá no Bagaço, para o meu amigo Rodrigo lá no Muniz, para o meu amigo Josimar e a esposa dele lá no assentamento 16 de abril, para o meu amigo Zé Minhoca. Zé Minhoca, fala comigo! Para o meu amigo Alemão do Claro e para toda a vaqueirama que tá atacando a PA sem dó, tchau, obrigado. Valeu, Preto, um abração pra você, menino. Tchau, obrigado. O Antônio Delegado Mino Palmital também. Alô, Antônio. Alô, meu povo do Palmital. Alô, família Milagre. Aquele abraço. Alô, Lucão. Bom dia. Oi.
5: Bom dia, Adilson. Aqui é a Ilza de Ariranha.
2: Oi, Ilza. Tudo bem?
5: Te ver como você passa uma música de Alemão do Forró. Você, qualquer uma dele, ofereço pra você. Pra todos que estão ouvindo o programa, quem gostarem da música, tô te ouvindo todas as manhãs.
2: Obrigado, Ilza. Abração.
5: Bom dia.
2: Bom dia, minha querida. Abração pra você, toda a sua família. Todos aí da Barra do Ariranha ligado no programa. Ilza não perde o programa de jeito nenhum, hein? 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Bom dia, Adilson Batista. Queria ouvir uma música aí com o Padre Zezinho, oração pela família. Oferecer pra minha família e pra todos os ouvintes. Valeu, Vanderlei. Um abraço, garoto. Bom dia pra você, meu irmão. Alô, Telecão, bom dia.
6: Bom dia, Rio Batista. Que é uma música que o Paralandura vem aqui no mapa. Principal Edson, Leozão, Zaleia, Flamarão, Quinto do Ar, Fernando Perdido, Marinho, Zanioca, nosso amigo Batata, nosso amigo Neguinho e todo que estiver ligadinho na clube.
2: Valeu, abração pra você. Meu grande amigo Teleco, Telecão, tá lá ligadinho no programa. Ô, nego bruto. Tamo junto, garrado e cocão de garrucha, menino. Quem é que tá aqui? Opa!
7: Acorda, Carlos. Cuidado aí, Carlos.
2: Cuidado. É o Pedro, é o Pedro. Ah. Oi.
7: Vou mandar minha música.

0: Pedro, Carlos.
1: Cuidado. É o Pedro, é o Pedro. Ah. Oi.
0: Vou mandar minha música aí. Quero ter chegado. Noite triste.
1: Noite triste.
0: Tolerante e solene. Mandar pra você e pra todo mundo da rádio. Pra todo mundo do Campo Novo. E mandar pro Carlos. Ô, Carlos. Trem tá cheio, hein, Carlos. Fica dormindo demais aí, bô.
1: Bora pro Lagardoso. Vamos fazer a bequiagem.
0: Tá cheio.
1: Valeu, Pedro. Um
0: abraço apertado e bem,
1: tá? Bem, tá arracado. Esse é o Pedro Lei do Cão, hein? Nossa, amigo cantor e compositor Lei do Cão. Oi.
2: Que é Dias Batista, que é o Jacó.
1: Ô, Jacó, tá bom?
2: Queria pedir uma música do... Campo da Casa, tem uma parada dura. E quero oferecer pro Deão, Luiz Fiuza, pai Dilma, pai Eni, o Dunga, Zé Minhoca, Peixinho. E quero concorrer 5 litros de gasolina aí, falou? Tchau, obrigado.
1: Valeu, Jacó, tá lá com pouca boa sorte, você, Jacó. Abração pra você, menino. A dona Maria tá ligadinho aí no. Na Vila Gonçalves, Dona Maria, bom dia, minha querida. Dona Geri também tá ligadinha com a gente, né? Opa!
3: Fala comigo, Adilson Batista e o Inhame.
1: Adivinha.
3: Tá rachando, tá desmanchando. Ó, Adilson, manda uma moda boa pra nós aí. Sérgio Silva, vivendo ou existindo. Ofereço pra todos os ouvintes aí que tá ligadinho, que tá na clube, beleza?
1: Beleza, pô, né?
3: Ofereço pro Serjão.
1: Serjão.
3: Pro Edmar lá do Cuporanga.
1: Ah.
3: Ofereço também pro... O Zeniltão, fala Zeniltão, não tacar a peia. Tá tacando a peia também, sem dó. Foi isso pra todos os ouvintes aí, beleza?
1: Beleza pura, Rony.
3: Tchau, obrigado.
1: Tchau, obrigado. Rony tá nos Estados Unidos, ouvindo a gente. Tá lá ralando, né? Mais um aqui, mais um zap, zap. Oi.
4: Ô, Adilson Batista, bom dia, bom dia. Passa pra mim aí, Cristiano Neves, caminhão velho. Oferecendo pro Ed, Leandro, Paulo, Luca.
1: Ah.
4: E o Zé Minhoca, fala comigo, Zé Minhoca.
1: Fala comigo, Zé Minhoca.
4: Ciganinho, Cris, Fernandinho, Onofre, João, o Baiano, Edgar, Juvenil, Samuel Guardiola, Zéia Maria e o Genilson lá no Alto São Francisco. Todos aqui gostaram da música.
1: Valeu, um abração pra você, meu grande amigo Venci, tamo junto, meu filho. Abração, tá atacando a pensa aí, nós. Oi.
5: Meu amigo Adilson Batista, quero pedir uma moda, você de Gini Gene, chapéu de palha.
1: Chapéu de palha.
5: Ofereci pra todos meus amigos que estão ligando na clube aí, o Quinca, o Eduardo, Juarez Fagundes, Geozão, Teleco, Zalém, pra vocês da rádio aí e pra todos que gostaram da moda aí. Eu ofereci pra minha irmã também, a Maria, mas a Taninha, que tá lá na Barra de Todos Santos aí. Ali ouvindo o seu programa.
1: Gente. Alô Maria, alô Taninha, bom dia. Ô, oh, família boa, essa família Coelho, né? O Edson Coelho, meu amigo Geozão, a Taninha, a Marinha, abração pra vocês, muito obrigado a toda a família curtindo o nosso programa.
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1: Já tem Bretão formado? Dentro ou Fora? Dentro ou Fora? Já tem Bretão formado pra essa quarta-feira, hein? Abraço a todos os meus amigos feirantes, aos meus amigos taxistas.

0: O Christy Ralph está no nosso Big Brother musical, hein?
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0: Alguém vai sair do jogo, hein? Meu amigo Arlindo, tá ligadão comigo lá na garagem, o Arlindo Vigia, né? Um abraço pra todos os amigos da prefeitura, né? Todo o pessoal da limpeza, secretário Oséias, a todos os companheiros de trabalho aí, né? Alô, Arlindo, bom dia, o Arlindo Ferreira Barbosa. Tá ligadão no programa, hein? Mandando um abraço também pra sua companheira que tá em casa com o radinho ligado também.

0: mais, Cristi Ralf. Quem será o terceiro participante, hein?
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0: 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O Cássio tá ligado comigo lá em Vila Velha, hein, Cássio? Bom dia. O vereador Elson Alves tá firme no

0: doido Loyos, bom dia. O Genil está no Alto São Francisco. O Nelson Blum, que alô Nelson. A Rosa da Garapeça, sem dar um bom dia, Rosa. Minha amiga Penha de Oasque, bom dia, Penha. Matusalém, Saturnino.
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0: Vitor e o Léo.
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0: Eu atendo a minha grande amiga Santinha. O compadre Roberto está ligado. Aparecida aí no Cruzeiro. Bom dia, Aparecida. O Belga. Bom dia, Belga. Todo mundo ligado aqui. Balão Zenilda.

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2: De volta com o nosso Bom Dia Clube. 5:40.

0: dia, bom dia, bom dia, bom dia. Bom dia com alegria, bom dia com gratidão. Bom dia, meu povo. Bom dia, compadre. Bom dia, comadre. Bom dia pra todo mundo aí que tá ligado aqui na clube. 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
0: Alguém vai sair do jogo, hein?
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0: por... 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
3: Bom dia, Duarte. Não vou até Christian Ralph, chuva na asa dele.
0: Chuva na asa de Christian Ralph. No dentro fora de Léo Magalhães e Christian Ralph, que acabou de levar um chumbo na asa aí, ó. Agora alguém vai sair do jogo. A regra é clara, os três não prossegue. A Joselita tá dizendo, chumbo na asa do Léo Magalhães. Coitado, Joselita. Léo Magalhães tem um voto. O Christian Ralph também tem um voto. E o Vitor e o Léo? Por enquanto não tem nada, hein? 5h47 na Clube, manhã de quarta-feira. Bom dia a todos os meus amigos feirantes ligados aqui na Clube. Quem sai do jogo? Quem decide é você, hein? Oi.
4: Fala, Dilson, Adilson. Bom dia, bom dia.
0: Alô, Emerson.
4: Dentro ou fora aí? Fora. Léo Magalhães.
0: Coitado. Valeu, Emerson.
4: Coloca meu nome no sorteio aí, Adilson.
0: Tá na cumbuca, Emerson. Boa sorte, garoto. Já tá na cumbuca, hein? Oi.
5: Ô, Adilson Batista. Aqui é Valdeci, do assentamento Rodaná.
0: Valdeci.
5: Grande do Itaúnas.
0: Fala Valdeci comigo. Valdeci
5: José Rosa. Chumbo da asa de Christian Ralph. Aqui, coloca meu nome aí no sorteio dos 5 litros do posto F1 na saída para Mantena. Tá na clube?
0: Tá bom demais, hein? Mais. Valeu, vou descer lá no assentamento Roda d'Água. Um abraço a todos no assentamento, hein? Meus amigos aí, queira Deus. Ah, o Luizão tá atacando a peça, hein? Alô, Raimunda. Ah, o Luizão tá lá no fervedouro, né? E a Raimunda também. No queira Deus é a Tereza, Osvaldo. Todo mundo ligado aí, meus amigos. Boa sorte. Oi, compadre, bom dia.
6: Bom dia, compadios. Unhamos, desmanchando, né?
0: Nichitinho.
6: Ótima quarta-feira pra nós aí.
0: Amém, comadre.
6: Chumbraso do Léo Magalhães.
0: Coitado.
6: Aí depois só cantar é Vitor e Léo, sem limites pra sonhar. Tá na clube?
0: Tá bom demais.
6: Bom demais. Tchau, obrigado.
0: Olha, comadre Glaucio, deu chumbo na asa aí de Léo Magalhães, que tem 3 agora, hein? Léo Magalhães tem 3. Christian Ralph tem 2. O Vitor e Léo, por enquanto, não tem nada. Tá sossegado. Dentro ou fora? Oi!
7: Bom dia, meu amigo Jesus Batista. Noite chuvosa, graças a Deus, chuva fininha, abençoada por Deus, sou agradecer.
0: Amém, né?
7: Toca pra mim uma música e hoje eu quero. É. Vitor e Léo, amiga apaixonada. Agradecer pra todos na clube. Especial pra você, pro Carlito, Lemão, Luiz Carlos. Quicas, a minhoca, garotinho. Bora, bora.
0: Bora, bora, Rose. Vamos tacar a peça, hein, ó.
7: Vamos pra pega, meu povo.
0: Bora, bora. 5h50, né, Gubi?
7: Léo Magalhães, como eu pedi a música do Vitor e Léo,
0: ah.
7: De

0: diferença para todos aí, quero concorrer à gasolina do posto assim, o melhor posto da cidade, bora, bora.
1: Valeu, Rose, um abraço, minha amiga, bom dia, tá daquela peça aí, dó. Olha, o vídeo de Léo não tem nada, o Léo Magalhães está na Berlinda, tem 4, Christy Ralph tem 2. Oi.
2: Bom dia, meu amigo Rodrigo Batista, toca pra mim aí hoje aquela do Chico Rei Paraná, Amor Rebelde, isso pra todos meus amigos, principalmente pro preto lá do Pamitão e todo o Zemião, garotinho, os outros amigos, porque eu tenho. Concorreu 5 litros de gasolina, hein, Adilson?
1: Valeu! Pela Cumbuca, abraço, Alemão do Clara, bom dia pra você, parceiro. Quem sai do jogo, hein? O nosso clube zap é o 27995247575. 27995247575. 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Oi!
3: Bom dia, Adilson.
1: Bom dia!
3: Eu vou voltar pra sair no Christian Ralph, tá bom?
1: Christian Ralph tem 3 agora.
3: Obrigada. Com Deus aí.
1: Maria Camponesa, bom dia, querida. Ótima quarta-feira pra você, tá bom, guerreira? Olha, o Léo Magalhães tem 4, o Christian Ralph tem 3. Léo Magalhães, por enquanto, não tem nada, tá sossegadinho, não tem nada. Oi!
4: Bom dia, Liz, quero participar do sorteio do posto do Erfim, o melhor posto da cidade, Márcia Nunes Pereira, Corvo do Óleo.
1: Valeu, Márcia, tá concorrendo, boa sorte, tá na Cumbuca, hein? Tá na Cumbuca! Abração pra todos aí do Coque das Palmas. 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Oi!
5: Bom dia mais uma vez, meu amigo Deus Batista, vou pro DP. Deu uma galinha, chumar, deu uma galinha. Deus quer participar do seu tipo, seu vídeo, do Poço F1, na saída pra Mantena. Tá na pista, tá bom, mas tchau, obrigado.
1: Oi, povo, Toy! Alô, meu povo de Águas Claras, bom dia, alô, meu povo de Águia Branca, alô, Deusânia. Léo Magalhães está eliminado, hein? Com o voto do meu amigo Toy, tá fora, coitado, classificado pro canto dança no batidão sertanejo, estão. Vitor e o Léo. E o bicho vai pegar, hein? Pode anotar aí, a cobra vai fumar no batidão, hein? Vitor e Léo. Christy Ralph. Ele se encontra no canto da dança no batidão, hein? Nossa, vai arrancar lasca. 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Oi.
6: Bom dia, Adilson Batista e o Inhame.
1: Adivinha?
6: Rachando, né? Que bom.
1: Tá derretendo.
6: Tá com um modão aí pra todos os ouvintes, a equipe da clube e todos os ouvintes nesse momento, a vaquerada das caipiras do nosso sertão, das fazendas apaixonada, e um abraço do seu amigo Renato Bianchini. Tamo junto e misturado.
1: Colado e com a Cândida Rússia.
6: Bota, irmão.
1: Renato Bianchini, bom dia. Bom dia, Júlio César, bom dia, meu amigo Edmar Nunes, bom dia, PC, lá na Barra do Rio do Campo. Família Pereira, alô, minha amiga Leni, lá em Monte Sinai, o Elias Farias, sou de Omar Farias, o Pico lá em Manteira, bom dia, Pico. Todo mundo acorda cedo e sintoniza aqui, né? O Genilson Nodo, São Francisco, também ligado com a gente. Vamos fazer o seguinte, eu volto daqui a pouquinho com muito mais música e com as cotações agrícola e resultado de loteria. Aguarda aí, aguarde aí.
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3: De volta. Eu adoro ver se. Momento do caminhoneiro de Cristiano Neves. Caminhão velho. Tela Clube tá bom demais. Bom dia.

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2: 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Vamos de cotações agrícolas, resultado de loteria agora na clube. 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Alô, Tiagão, bom dia, patrão. 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
2: Cotações agrícolas na Clube, vamos começar aqui pelo Café Conilon, hein? Lembrando que a nossa fonte é Cobriel aqui do Espírito Santo. Fechamento de ontem, terça-feira, dia 21. Olha o café Conilon, tipo 7,8, com até 3% de umidade e 5% de broca, está sendo comercializado a R$1.041 a saca. Conilon tipo 7, a R$1.050 a saca. Conilon tipo 8, a R$1.040 a saca. Vamos ao café Arábica. Seis e 14 na Clube, bom dia. 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Olha o café Arábica, saca de 60 quilos, está sendo comercializado a R$1.732,75 a saca. O café é Robusta. Ferro Robusto está sendo comercializada R$ 1.102,56 a saca. Vamos agora à cotação do cacau. 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Olha o cacau, a saga de 60 quilos está sendo comercializada R$ 1.408 a saga. Vamos agora à cotação da pimenta do reino. Olha, a pimenta do reino está sendo comercializada R$ 25 o quilo. Cotação do boi. Vamos começar aqui pelo boi gordo castrado. Preço médio aqui no Espírito Santo de R$ 321,30 arroba. Boi gordo inteiro. O preço médio de R$ 319,51 arroba. Vaca gorda. O preço médio de R$ 304,74 arroba.
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2: Vamos agora ao resultado de loteria, hein? Atenção, você que fez sua fezinha ontem. Ontem, terça-feira, tivemos sorteio aí, ó, da Mega Sena. O concurso 3034. E as dezenas sorteadas foram 8, 28, 30, 37, 39 e 60. A Mega Sena acumulou, hein? E deverá pagar no próximo sorteio, que ocorrerá de quinta para sexta, o valor de 60 milhões. Tivemos ontem, terça-feira, o sorteio da Loto Fácil. O concurso 70-71. E os números sorteados da quina foram 6, 14, 34, 38, 56. Repetindo, quina 6, 14, 34, 38 e 56. A quina também acumulou, hein? E a quina deverá pagar no próximo sorteio, que ocorre de hoje para amanhã, o valor aproximado aí de 12 milhões. Tá boa aqui, hein? Tivemos ontem

0: estimada aí de 12 milhões. Tá bom aqui, né? Tivemos ontem desafio no sorteio da Loto Fácil. O concurso 3741. E as dezenas sorteadas da Loto Fácil foram 2, 3, 4, 5, 9, 11, 12, 14, 15, 16, 18, 20, 21, 22 e 23. Olha, Loto Fácil teve um acertador. Um acertador e o Felizardo faturou o valor de 14.264.457,07. E deu bem, hein? É muito difícil ganhar uma grana dessa no Loto Fácil. A não ser quando se trata de um Loto Fácil especial. 14.264.457,07. Já que nós não estamos ricos, bora trabalhar, né, meu povo? Bora trabalhar!
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0: Bom dia, compadre, bom dia, comadre, bom dia, meus guerreiros, bom dia, minhas guerreiras, bom dia, meu povo lindo e abençoado, hein? Bom dia, bom dia, bom dia com alegria. Bom dia com gratidão, bom dia com muito amor, com muita fé, pessoal. Bom dia com muita coragem. Bom dia com gentileza. Bom dia com a clube. Vem. Bom dia, meu povo lindo e abençoado. Bom dia, trabalhador. Bom dia, trabalhadora. Bom dia, meus guerreiros. Bom dia, minhas guerreiras. Não importa a sua profissão, a sua religião ou seu time do coração, hein? Bom saber que você tá ligado aqui na clube, hein?
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0: 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Olá, em time do coração. Hoje tem o Flamengo de volta ao Brasileirão, hein? O Pedrinho Fiorotti tá ligado, bom dia, Pedro. A Nadir, o Luciano Calango, Luciano, bom dia, meu amigo. Tá no trecho, o Pico também tá ligado lá em Mantena.

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4: Jornal da Manhã, são 6h34, hoje com Luciano Fagundes.
3: Felipe.
4: Bom dia. Olá.
5: Olá você, muito bom dia, uma ótima manhã de quarta-feira, hoje dia 22 de julho de 2026. Está no ar mais uma edição do nosso Jornal da Manhã, hoje comigo Luciano Fagundes, trazendo as principais notícias e informações para você. Confira comigo agora os destaques do dia.
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5: Prefeitura realizou mais de 1.300 procedimentos com próteses dentárias gratuitas entre 2021 e 2026. Educar hoje para preservar o amanhã. SAAI de Mantena leva conscientização ambiental e saneamento às escolas. Estas e outras notícias você confere agora no nosso Jornal da Manhã.
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5: E o Jornal da Manhã começa trazendo a previsão do tempo para esta quarta-feira, dia 22 de julho de 2026. Confira como anda a previsão para hoje em Barra de São Francisco, Mantena e toda a região. Olha, amanhã começa com sol, com muitas nuvens de manhã e pancadas de chuva à tarde. À noite, a chuva para. A máxima para hoje é de 27 graus e a mínima de 18 graus. Lembrando que neste exato momento, os termômetros marcam 18 graus. O vento sopra 5 quilômetros por hora. A umidade relativa do ar fica em 100% e a probabilidade de chuva para hoje é de apenas 37%.
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5: Está no ar o nosso Jornal da Manhã, para você começar a sua manhã muito bem informado, ouvindo aqui a Rede Clube FM, Rede Barra FM e Rádio 13 de Junho. Sou Luciano Fagundes e a partir de agora trago para você as principais notícias e informações. Tudo o que aconteceu em Barra de São Francisco, Mantena e toda a região, você confere agora no nosso Jornal da Manhã. Lembrando que mais detalhes e informações você confere no nosso portal de notícias, o nosso Instagram, arroba Clube FM 103. Lá você encontra todas essas matérias e outras matérias ao decorrer do dia. Confira agora a nossa primeira de hoje. Prefeitura de Barra de São Francisco realizou mais de 1.300 procedimentos com próteses dentárias gratuitas entre 2021 e 2026. A Prefeitura de Barra de São Francisco, por meio da Secretaria Municipal de Saúde, realizou 1.381

0: Prefeitura de Barra de São Francisco, por meio da Secretaria Municipal de Saúde, realizou 1.381 procedimentos com próteses dentárias gratuitas entre 2021 e 7 de julho de 2026. Nesse período, 477 pacientes foram beneficiados pelo programa, que representa um investimento total de R$434.700. A iniciativa teve início em 2021, ampliando o acesso da população aos serviços de reabilitação oral e promovendo mais qualidade de vida para os usuários do Sistema Único de Saúde, o SUS. A partir de então, a população francisquense passou a contar com atendimento gratuito e acessível, contribuindo significativamente para a melhoria da saúde bucal, da alimentação e da autoestima dos pacientes. Os atendimentos foram realizados pelos técnicos em prótese dentária Henrique Pecars Filho e José Carlos Gonçalves, com o apoio da cirurgiã dentista Camila Maciel Martinucci, garantindo um serviço de qualidade e um atendimento humanizado aos beneficiários. O coordenador de saúde bucal do município, Carlos Alberto Mantovani, orienta que os interessados em participar do programa devem procurar a unidade básica de saúde, a UBS mais próxima da sua residência, para agendar uma avaliação com a equipe odontológica. Após a análise clínica, os pacientes que atenderem aos critérios poderão ser encaminhados para o programa e iniciar o tratamento.
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0: E dando sequência no nosso Jornal da Manhã desta quarta-feira, trazendo as notícias e informações do mundo da política para você. Renzo admite que PSD poderá lançar candidatura própria ao governo do estado. Em contato mantido com a reportagem na manhã desta terça-feira, dia 21, o prefeito de Colatina e presidente estadual do PSD, Renzo Vasconcelos, admitiu que, diante dos últimos acontecimentos, o partido está liberado para lançar chapa pura na eleição deste ano. Renzo destacou que quem tem Paulo Artung e Sérgio Meneghelli como filiados está apto a participar com chapa majoritária em qualquer eleição estadual. O presidente estadual do PSD destacou que as últimas pesquisas deixaram o ex-governador Paulo Artung bastante animado, especialmente porque apontam a vitória dele em eventual segundo turno. Renzo lembrou, entretanto, que o momento é de diálogo e que vai manter conversas com os presidentes de outros partidos e com os demais pré-candidatos ao governo do estado, em busca de entendimentos que sejam bons para o Espírito Santo. E diz: vamos intensificar as conversas, objetivando o melhor para o estado, mas podemos adiantar que, caso não haja entendimento, vamos adiante com nosso projeto de desenvolvimento do Espírito Santo.

0: Toyota Etios e um Volkswagen Gol no fim da tarde de segunda-feira, dia 20, na rodovia S-137, na altura de Serra de Cima, zona rural de Nova Venécia, no noroeste do estado, no trecho que liga a cidade ao município vizinho em São Gabriel da Palha. A advogada Natália Moreira, de 36 anos, que dirigia o Gol, morreu no local. A outra mulher, identificada como Eula Paula Soneghetti, de 33 anos, que estava no Etios, chegou a ser socorrida para o Hospital Estadual Roberto Silvares, em São Mateus, mas faleceu na manhã desta terça-feira, dia 21. Segundo a Polícia Militar, além de Paula, no Etios estavam o motorista de 39 anos, que teve apenas escoriações, e três menores, um adolescente de 15 anos e uma menina de 8 anos e um menino de 5 anos de idade. Todos ficaram feridos e foram socorridos inicialmente para o Hospital São Marcos, em Nova Venécia. No local do acidente, os militares visualizaram 4 vítimas no chão, todas sendo atendidas por uma equipe do SAMU, o 192, bem como uma quinta vítima já no interior da ambulância, também sob atendimento da equipe médica. Durante os procedimentos de socorro, compareceram ao local equipes do Corpo de Bombeiros em apoio às ações de resgate, em conjunto com a equipe do SAMU. Conforme a PM, dentro do veículo estava a advogada de 36 anos, que teve a morte constatada ainda no local após a avaliação do SAMU. Os policiais fizeram contato com o condutor do Etios, de 39 anos, que estava consciente e apresentava apenas escoriações. Ao ser questionado sobre a dinâmica do acidente, ele relatou que trafegava no sentido São Gabriel da Palha, a Nova Venécia, quando em determinado momento a condutora do Gol invadiu a contramão, colidindo frontalmente com seu veículo. O homem permaneceu no local durante o atendimento da ocorrência e fez o teste do bafômetro, que deu negativo. Em seguida, ele foi socorrido para o Hospital Estadual Roberto Silvares, em São Mateus.
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0: E agora, trazendo as notícias e informações do nosso Instagram, @clubefm103, o maior portal de notícias da região. Olha, a instalação de novo poste e transformador para atender a padaria mineira mobiliza equipes em Barra de São Francisco. A instalação do novo poste transformador para atender a padaria mineira mobilizou equipes em Barra de São Francisco. A instalação de um novo poste e de um transformador mobilizou equipes na manhã desta terça-feira, dia 21 de julho, na Avenida Jones dos Santos Neves, em Barra de São Francisco. O serviço foi realizado por funcionários da empresa terceirizada EDP e faz parte da ampliação da rede elétrica para atender a demanda da padaria mineira, tradicional estabelecimento da cidade. De acordo com André, responsável pela execução do trabalho, a operação também inclui o lançamento de cabos e contou com apoio de uma equipe especializada para atuar na rede energizada. Durante a realização do serviço, a Guarda Civil Municipal esteve no local, dando apoio e auxiliando na organização do trânsito.
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0: Ascamarbi recolhe recicláveis, preserva o meio ambiente e beneficia 10 famílias em Barra de São Francisco. Há 16 anos, a Ascamarbi, Associação dos Catadores de Materiais Recicláveis de Barra de São Francisco, desempenha um importante papel na preservação do meio ambiente e na geração de renda no município. Em entrevista ao Grupo Faustino de Comunicação, a representante da associação, Maria da Penha, destacou que atualmente a equipe é formada por 10 trabalhadores que realizam a coleta de papelão, plástico, garrafas PET, latinhas e outros materiais recicláveis em Barra de São Francisco e também nos distritos. Segundo ela, além de contribuir para uma cidade mais limpa e para a preservação do meio ambiente, o trabalho garante o sustento de 10 famílias que dependem diretamente da reciclagem. A associação funciona de segunda a sexta-feira, realizando também algumas coletas aos sábados. Maria da Penha fez um apelo para que a população colabore, separando os materiais recicláveis e destinando-os corretamente. Os materiais podem ser entregues na sede da Ascamarbi, localizada na rua Januário da Conceição, número 107, bairro Irmãos Fernandes, em Barra de São Francisco. Quem não puder levar os materiais, pode entrar em contato pelo telefone 27 999 37 83 15. A equipe realiza a coleta diariamente nas residências e nos bairros do município.
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0: E agora, trazendo mais notícias e informações, nossos repórteres Gilmar Francisco e Rodrigo

0: Muito bom dia, ouvintes do Grupo Faustino de Comunicação. Notícia de Itabirinha. Novo Esporte de Itabirinha vence o Batalhão FC, faz história e garante vaga na semifinal contra o Galo Mineiro. A tarde de segunda-feira, dia 20 de julho, entrou definitivamente para a história do futebol de base do Leste Mineiro. Em uma partida eletrizante disputada na Arena Masterville, em Sarcedo, a equipe sub-15 do Novo Esporte de Itabirinha venceu o Batalhão FC de Palmas Tocantins pelo placar de 2-1 e carimbou seu passaporte para uma semifinal inédita na Copa Brasileirinho Internacional. Agora, o Caramelo terá à frente nada menos do que o Clube Atlético Mineiro, uma das maiores potências na formação de atletas do país. O Galo garantiu sua vaga ao golear o Ateneu de Montes Claros por 7-1 no mesmo dia. A promessa é de um grande espetáculo na busca por uma vaga na grande final. Com garra e muita emoção, no apagar das luzes, o Novo Esporte de Itabirinha garantiu sua vaga entre os 4 melhores da Copa Brasileirinho Internacional sub-15. Após a vitória eletrizante por 2-1 sobre a equipe do Batalhão, o técnico Rogerinho destacou a resiliência e a evolução do grupo durante o torneio. Com notícia de futebol, com notícia de Itabirinha, Gilmar Francisco para o Grupo Faustino de Comunicação.
1: Excelente manhã de quarta-feira. Cachorros da raça Pitbulls invadem residência para atacar coelho e deixam pai e filha feridos em Nova Venécia. Dois cães da raça Pitbull invadiram uma residência e deixaram um homem de 50 anos e a filha dele, de 8 anos, feridos durante um ataque no bairro Aeroporto, em Nova Venécia, no noroeste do Espírito Santo. O caso aconteceu nesta última segunda-feira, dia 20. Segundo a Polícia Militar, um homem realizava um serviço no imóvel e estava com o portão aberto quando os cães entraram na casa em direção a um coelho de estimação. Ao tentar proteger o animal, a menina foi atacada pelos cães e sofreu arranhões. Em seguida, o pai interveio para retirar o coelho da boca de um dos cachorros e acabou mordido no dedo médio da mão esquerda. Ambos receberam atendimento médico após o ataque. O estado de saúde do coelho não foi informado. A tutora dos animais foi localizada pelos policiais e confirmou ser responsável pelos cães. Ela informou que os pitbulls escaparam após um problema na cerca elétrica da residência e disse que já tinha conhecimento do ocorrido. A mulher foi orientada pela Polícia Militar sobre sua responsabilidade na guarda dos animais. Em nota, a Polícia Civil informou que orientou as vítimas a registrarem a ocorrência em uma delegacia ou por meio da delegacia online. A corporação destacou que o crime de lesão corporal depende da representação da vítima para que seja instaurada uma investigação. Com informação de Nova Venécia, Rodrigo Alves, para o Grupo Faustino de Comunicação.
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3: E para encerrar o nosso programa, trazendo notícia de Mantena. Educar hoje para preservar o amanhã. É o que o SAAI de Mantena leva para as escolas. Conscientização ambiental e saneamento aos alunos. A formação de cidadãos conscientes e comprometidos com o futuro do planeta começa na sala de aula. Pensando nisso, o Serviço Autônomo de Água e Esgoto, o SAAI de Mantena, vem desenvolvendo uma série de ações educativas nas escolas da rede de ensino local. O objetivo central é aproximar crianças e adolescentes dos temas ligados ao uso responsável da água, preservação do meio ambiente e a importância do saneamento básico para a saúde pública. Conscientização, educação e ensino. Tudo isso em um só programa. Parabéns ao SAAI de Mantena, parabéns à Secretaria de Educação por abrir as portas para que as crianças possam receber essa educação e conscientização ambiental. E assim, chegamos ao final do nosso Jornal da Manhã, desta quarta-feira, prometendo voltar amanhã com mais notícias, mais informações para você, aqui no Grupo Faustino de Comunicação, Rede Clube FM, Rede Barra FM e Rádio 13 de Junho. Um forte abraço a todos e até lá!

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2: Bom dia, eu tô.
3: Opa!
2: Bom dia.
3: Bom dia.
2: Legal.
3: Tudo bem aí? 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
3: Bom dia, compadre, bom dia, comadre, bom dia, meus guerreiros, bom dia, minhas guerreiras. Bom dia, meu povo lindo e abençoado.
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3: Bom dia, com alegria. Bom dia, com gratidão. Bom dia, com muito amor. Com muita fé, pessoal. Bom dia, com muita coragem. Bom dia, com gentileza também. Ah, bom dia com a clube. Porque tá na clube, tá. Bom demais, hein? Valendo 5 litros de gasolina do Poço F1 na saída pra Mantena. 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Nossa, vai dar bom, hein?
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3: E agora eu trago os participantes aqui do nosso Big Brother musical de hoje, hein? Primeiro os classificados, Christy Ralph, Vitor e o Léo. Depois canta o eliminado Léo Magalhães. 6h53, bom dia.

0: Absoluta.
1: Eu estou de corpo.
0: Essa música é linda, hein? Léo Magalhães, aqui na Clube. Alô, somos Dona Maria. Dona Maria tá lá em BH, né? A Dona Maria Alves. A mamãe da Adriana. Bom dia, Dona Maria. Um abraço. Tá lá, mas tá me ouvindo pelo aplicativo, né? Abraço a todos em Miracema, ligado comigo, hein? Em nome do Cariocas, eu volto já com muito mais música. Aguardem.

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0: Chico Rei para dar Deusa de Alemão do Clara, Amor Rebelde.
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0: Com alegria, hein? Com gratidão. Amor Rebelde machuca, né, gente? Alguém aí já teve um amor rebelde? Alguém aí tem um amor rebelde? Nossa, que triste. 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Quem tá comigo aqui no Bom Dia Clube? Opa! Oi! Ó, meu povo!
6: Grande amiga dos Batista. Hora do jogo aí, Cristi Hall. Falou, campeão.
0: Foi embora mesmo.
6: Participar dos 5 litros de gasolina aí. No posto F1, se tiver.
0: Tela com buga.
6: E do par de cerveja, falou.
0: Tela com buga. A Valéria de Manunes, bom dia, hein? Um abraço pra todos os meus amigos aí da construção civil, hein? Os meus amigos pedreiros, bom dia pra todos os pedreiros aí curtindo o programa, hein? 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

0: 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Ô, Pico!
1: Tô ouvindo o seu programa aqui. Toca pra nós, Ivone, que não mais avexum tocado, talvez dói. Quero concorrer no sorteio do posto de gasolina aí, a saída do Mantena, o posto da cidade. Tamo junto, aprontando, nós partimos pra luta. Já pode ou tá cedo? E o Ian, meu Deus.
0: Juntinho!
1: Amadora não, rapaz.
0: Valeu, Pico. Abraço, parceiro. Tamo junto, Pico. Opa!
2: Bom dia, Deus Batista. Como é que tá? Tudo bem?
0: Eleni, tudo bem?
2: Eleni, sua amiga.
0: É joia, Eleni.
2: Aqui eu queria pedir uma música, oferecer pro Bico, pro Pajerá, pra Escila, pra Jacira e pra todos que estão ouvindo o programa. A música é Ela Partiu no Corolla Preto.
3: Bom dia, Deus. Só quero concorrer por 5 litros de gasolina do Poço F1 aí, hein? Coloca meu nome na cumbuca aí.
0: Tá na cumbuca. Abração pra você, minha grande amiga Leni. Bom dia, simpática. Abração a todo meu povo bacana aí de Monte Sinai Vermelha. Lá pertinho, tá ligado? É o Zé Pão.
4: Adilson, bom dia, você tá bom?
0: Bom.
4: Aqui hoje eu vou aí no posto F1 abastecer. Ah. Eu quero completar o tanque com esses 5 litros de gasolina que eu vou ganhar aí, tá bom?
0: Aí, ó.
4: Ah, boa sorte. Vou aí na rua hoje.
0: Tá na cumbuca, Zé Pão. Um abraço, seu parceiro, meu amigo, até debaixo d'água, hein? 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

0: Alô, Vera Lúcia, bom dia, Elcio Capoteiro, comadre Vanildo, Thiago Júlia. Elza Ferreira, bom dia, Elza. Graça lá em Mantena, bom dia, Graça. O Olindo também em Mantena, bom dia. Maria Madalena em Mantena, Lindaura. Amarilzo, Paulo Beijaúba, bom dia.
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0: 7h44. Kleber e Cauã. Mil objetivos.
3: Kleber

0: Linda canção pra fechar o nosso Bom Dia Clube com chave de ouro aqui. O Padre Primo, bom dia. A todos que participaram comigo, muito obrigado, gente. Você deve na galera aqui hoje, hein? Muita gente, muitas participações, graças a Deus, a cada dia a audiência crescendo. A clube não para, hein? Hoje chegou novidades na ceia, especialmente muitas novidades na linha de utilidades. Vai lá conferir, dona de casa. 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Quem ganhou aqui hoje os 5 litros de gasolina do Poço F1 na saída para Mantena foi o Elcio Alves da Cunha. Ele é lá de Mantena, o Elcio Capoteiro. Bom dia, Elcio.
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0: Ele está na área. Tá de volta, Matheus Rocha. Bom dia.
2: Bom dia, bom dia, bom dia, meu amigo Adilson. Bom dia, ouvintes da Clube. Tô de volta. Vamos juntos, hein? Até o meio-dia.
0: Cola que é sucesso, Matheusão. Tá contigo para te fazer companhia a partir de agora. E eu volto, se papai do céu permitir, a partir das 16 horas com o nosso batidão sertanejo, nosso batidão bruto. Esperando merecer a sua companhia, a sua audiência. Me ajuda, gente. Tô precisando demais da conta desse emprego, viu?
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0: dia, bom dia, bom dia, meu Brasilzão lindo, bom dia, meu povo amado, querido. Tô chegando, hein? 8:04, quarta-feira, 22 de julho de 2026. No ar, mais uma edição especial do nosso Alô Clube, comigo, seu amigo MR Matheus Rocha, chegando de peito aberto e bem com a vida, aqui na melhor e mais ouvida em toda a região, nossa Rede Clube, em 103.9 FM para Barra de São Francisco, tudo norte, noroeste e capixaba, em uma só sintonia, a você em 93.7, Mantena e o Leste Mineiro, a você de qualquer parte do Brasil e do mundo, Clube FM 103.com.br ou no nosso aplicativo. Avisem que o MR chegou e vamos juntos até o meio-dia com o nosso Alô Clube a partir de agora.
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ótima manhã pra você, sintonizado comigo na sua casa. Obrigado pelo carinho, pela companhia, pela audiência, por deixar a Clube entrar aí na sua residência. Minhas amigas guerreiras lindas, maravilhosas, minhas companheiras de todas as manhãs, ó, beijo no coração, você começando mais um dia de trabalho. Papai do céu abençoe, seja um dia iluminado pra você aí no seu trabalho. Galera que tá no carro, tá no ônibus, no caminhão, obrigado pela carona. Meus amigos taxistas, motoristas de aplicativo, galera das entregas, caminhoneiros, obrigado pela sintonia. A você de todos os bairros, córregos, distritos, vilarejos, condomínios, fazendas, zona rural, você no campo, na roça, na panha de café, tá todo mundo sintonizado. E vamos juntos, hein? A partir de agora, com o seu alô, com o seu recado, a sua participação aqui no 27995247575, valendo aquela Marmitex gostosa do Pepitos Petiscaria Restaurante. Sorteio no finalzinho aqui do nosso Alô Clube. É só você participar comigo. Bom dia, bom dia. Meus amigos e minhas amigas, que a paz do nosso Senhor esteja aí sobre a sua vida, sobre a sua casa e sobre todos aqueles que você ama. Está começando mais uma edição especial do nosso programa Alô Clube, chegando até você com muita música, informação, alegria e, acima de tudo, uma palavra de vida para renovar sua esperança. Hoje é quarta-feira, chegamos à metade da semana. Talvez você tenha começado essa semana aí pensando nos desafios que ainda precisa enfrentar. Talvez o cansaço tenha batido a porta. Talvez algumas respostas que você esperava ainda não chegaram. Mas eu quero lembrar você de uma verdade que pode mudar o seu dia. Deus nunca abandona quem confia e quem continua confiando nele. Às vezes, o Senhor não muda a situação imediatamente. Primeiro, ele fortalece quem está enfrentando a batalha, porque existem vitórias que começam dentro do coração, antes de acontecerem diante dos nossos olhos. Não desanime, a luta pode ser grande, mas o Deus que está ao seu lado é infinitamente maior. Continue caminhando, continue trabalhando com dedicação, continue fazendo bem, continue orando, mesmo quando o silêncio parece difícil de entender. Cada passo dado com fé aproxima você do propósito que Deus preparou. Quem persevera, encontra forças para seguir. Quem confia em Deus, aprende que nenhuma lágrima é desperdiçada e nenhuma oração fica sem ser ouvida. E esta quarta-feira seja um dia de paz, de sabedoria, de proteção, de saúde e de boas notícias. Que Deus abra portas, renove sonhos e fortaleça sua fé para continuar a caminhada. Agora eu convido você a fechar os seus olhos por um instante e vamos falar com Deus. Senhor meu Deus e meu Pai, nesta manhã de quarta-feira, nós nos colocamos diante da tua presença com humildade e confiança. Obrigado, meu Deus, pelo dom da vida. Obrigado por mais um amanhecer. Obrigado porque até aqui o Senhor tem sustentado cada um de nós com amor e misericórdia. Pai, visita agora cada ouvinte da Clube FM. Entra nos lares que precisam de paz. Abraça quem acordou com o coração apertado. Renova as forças de quem está cansado de lutar. Dá esperança para quem pensa que tudo está perdido. Leva cura aos enfermos. Conforta quem enfrenta a dor da saudade. Abençoa quem saiu cedo para trabalhar e que também está buscando uma oportunidade. Protege as nossas famílias, guarda os nossos filhos, livra-nos de todo mal, ilumina cada passo, cada decisão que tomarmos nesse dia. Senhor, se existe alguém ouvindo essa oração em silêncio, chorando por dentro e sem forças para continuar, toca profundamente essa vida agora. Faz essa pessoa sentir o teu abraço, renova sua fé, mostra que o impossível pertence ao Senhor e que nenhuma batalha é maior do que o teu poder. Que essa quarta-feira seja marcada por milagres, por respostas inesperadas e pela certeza de que o Senhor continua escrevendo uma história de vitória para cada um de nós. Nós entregamos nossos sonhos, nossos medos e todo o nosso futuro em tuas mãos, porque confiamos que o Senhor está cuidando de cada detalhe, em nome de Jesus. Amém? Amém, meu amigo, minha amiga, está no ar o nosso programa Alô Clube. Que Deus abençoe profundamente a sua quarta-feira, que a sua fé seja renovada, que o seu coração encontre paz e que você siga em frente com a certeza de que o melhor de Deus ainda está
Ouve. 8:09, primeira de hoje, alemão do forró. Moreninha. Boa!

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0: ótima manhã pra você, tá aí o som dela, Ana Castela, é que eu não te esqueci, que sequência, hein? Passou por aqui também a eterna rainha da sofrência, Marília Mendonça, cuida bem dela, Eduardo Costa, imagina eu, Amado Batista, Gustavo Lima, alucinação, Simone Mendes, direitos iguais, é a primeira de hoje. Tem o som do alemão do forró, Moreninha, rádio que toca muito mais música em cada sequência. Ah, que bom ter você aqui comigo, sintonizado no nosso Alô Clube. Deixa eu falar pra você, meu amigo, minha amiga, mete bronca aí pra nós. 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Tá chegando pra você o nosso primeiro clássico.
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0: Vitor e Léo, boa sorte pra você. Bom dia.

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de volta, 9:07. Bom dia, meu Brasilzão lindo. Bom dia, meu povo amado, querido, seu amigo MR por aqui. Matheus Rocha continua te fazendo companhia até o meio-dia, de peito aberto e bem com a vida, aqui na melhor e mais ouvida nossa Rede Clube 103.9, 93.7, e você de qualquer parte do

0: Brasil e do mundo. Tem o alusão da galera, hein? Valendo aquela marmitex gostosa do Pepitos, Petiscaria e Restaurante. Bom dia aqui, ó, especial pra minha amiga Lucilene Nico, lá de Santo Onofre. Bom dia, amém. Obrigado, minha amiga. Obrigado pelo carinho, pela audiência. O Russo, lá da Barra do Ariranha. Ô, Russo, bom dia.
1: Alô, Clube com Matheus Rocha, aqui é o Russo da Barra do Ariranha. Eu queria vir uma música com Amado Batista, Quarto Negro, oferecer para esse povão que estão ligados na rádio e os amigos e as amigas do Russo, Matheus Rocha.
0: Valeu, Russo, abraço, meu amigo, obrigado pela audiência, valeu demais. Bom dia, Matheus Rocha, quero ver Gino e Gino, tá na clube, tá bom demais, é o Vanderlei. Alô, Vanderlei, bom dia, meu amigo, obrigado pela companhia. Bom dia, Matheus, manda alô pra gente que trabalhando na obra em Mantena. É o Flávio, fala, Flávio, um abraço pra você. Galera trabalhando aí nas obras de Mantena, um abraço meus amigos pedreiros, pintores, né, eletricistas, ajudante, galera que faz acontecer nas obras aí, obrigado pelo carinho e pela companhia aqui de todas as manhãs. Oni, bom dia!
2: Bom dia, amigo do meu coração, te amo, Enides e Água Doce do Norte, peço a música com o Amado Batista.
0: Valeu, Eni, lá de Água Doce do Norte, um beijão pra você, um beijo também pra minha amiga Nina Nantes, ô Nina, lá do Rio Preto, ô Nina, ó, beijo, Nina, todo mundo aí do Rio Preto, na sintonia do nosso Alô Clube, ô Elza, Elza Ferreira, bom dia.
3: Bom dia, meu amigo Matheus Rocha, é a Elza Souza Ferreira, do Código Sarajês, mandou um alô pra gente que tem uma grande audiência, e eu gostaria de participar do sorteio do Manifesto de Vida. Então, bom dia pra você, fique com Deus.
0: Amém, fica com Deus também. Tem quem tá aqui, é o Joel. Ô, Joel, bom dia, meu amigo.
4: Bom dia, Matheus Rocha. Eu vou ver o sorteio aí, ó, do Marmitex, associada aí no seu programa, no restaurante do Pepito. Vamos sorteio no sorteio, Matheus Rocha. Então, bom dia, bom trabalho, com Deus.
0: Valeu, Joel, um abraço. Daqui a pouco eu mando mais alô, mais abraços pra galera sintonizada comigo. 9:09, Antônio e Gabriel, do jeito que o Capes gosta. Bom dia. Agro.

Clube tá bom demais. Ayala e Júlio César com Panda, Sofrendo no Escuro. 9:27, break comercial. Já já eu volto com a última sequência do Alô Clube. Não saia daí.

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1: Tô de volta, 9h36, mais um clássico pra você, reta final aqui do nosso Alô Clube. Christian Ralph, Chora Peito. Bom dia.

0: bom demais, fechando muito bem aqui o nosso Holo Clube nesta manhã gostosa, maravilhosa de quarta-feira, meiuca da semana, chicote de luxo, o feinho. Agradecendo a você pelo carinho, pela audiência. Ai, meu Deus do céu. 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Tô indo pro break, já já eu volto, hein? Trazendo muito mais música para você, sintonizado aqui na número 1 em toda a região e também com o nosso Clube do Fã.
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0: Bom dia, bom dia, bom dia, meu Brasilzão lindo, bom dia, meu povo amado, querido, 10:04 no ar, o nosso Clube do Fã, especialíssimo dessa quarta-feira, meiuca da semana, 22 de julho de 2026, seu amigo MR por aqui, Matheus Rocha, te faço companhia, continuo te fazendo companhia até o meio-dia, de peito aberto e bem com a vida, na melhor e mais ouvida, nossa Rede Clube, vem comigo!
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0: A primeira de hoje, Chitão e Chororó, Seu Amor é Minha Estrada. Bom dia.

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0: Tá na Clube, tá bom demais. Tá aí o som do Mike Lian, Avorra. A Rádio toca muito mais música pra você, 10 horas e 12 minutos. Deixa eu mandar mais alô, mais abraços pra galera participando comigo no 279-9524-7575. Oi, bom dia.
1: Bom dia, Gilmar. Aqui é Maria Luiz de Boa Vista. Coloco meu nome no sorteio da Mamitec aí.
0: Valeu, Maria Luiz de Boa Vista. Oi, bom dia.
2: Bom dia, Matheus. Começou o programa muito lindo, tá?
0: Obrigado.
2: Principalmente aquela mensagem que você falou. E a música do Lemon do Forró. E coloca o meu nome no sorteio aí. Manda uma música boa pra mim aí. Do Gino e Geno. Pereço pra turma aqui do Rancho Grande aqui. Tá na Clube, tá bom demais. Adoro o seu programa.
0: Muito tchau, obrigado, tchau. Jacira. Beijo no coração. Obrigado pelo carinho, pela companhia. Rosilene lá de Tabirinha. Bom dia, minha amiga.
3: Ei, Matheus. Bom dia. Tudo bem?
0: Joia.
3: Rosilene. Manda música aqui pra mim, estou aqui te ouvindo. Eu ofereço pra todos os ouvintes e pra vocês da rádio, tá bom, Matheus? Fica com Deus. Uma quarta-feira abençoada pra você. Beijos.
0: Amém. Beijo, beijo, beijo pra você também, Rosilene. Meu amigo Ruli. Ô, Ruli, bom dia.
4: Bom dia, meu amigo Matheus Rocha. Aqui é seu amigo Ruli Xavier de Cedrolândia. Manda um alusão aqui pra nós, coladinho na Clube. Pra mim e pra minha querida esposa Cleide. Matheus, manda um modão pra nós aí, quase todo dia, com Zé Neto e Cristiano. Matheus, tá na Clube, tá bom demais.
0: Valeu, meu amigo Rui, abraço, meu amigo. Oi, quem tá aqui comigo? Bom dia, a Vera Lúcia.
5: Bom dia, Matheus Rocha, aqui é Vera Lúcia, mesmo Pontiosa. Quer participar do da Mamitec do Pepito. Bom dia, Matheus Rocha. Bom dia. De Ponte Alto. Quer participar do sorteio do Mamitec do Pepito? Toca pra mim, Eduardo Costa, nova dele. Quero oferecer pro personagem de Ponte Alto, pra todo mundo que é o programa. Principalmente pra você. Um abraço. Fique com Deus.
0: Valeu, Vera Lúcia de Ponte Alta na sintonia. Oi, bom dia.
6: Todos da oficina do Geraldo Mecânica, do Rio Preto, abriu esse programa. Consertando o carro e eu vi esse programa. Todos os clientes e funcionário da oficina Geraldo Mecânica e Companhia. A música é o Sábio de Ouro com Bruno Viola. Oferecer para todos que não prego aqui na oficina Geraldo, todos os clientes, toda a fazenda Santa Luzia, o Jair, o Célio, o gerente Lia e todo aqui do Rio Preto. Bom dia.
0: Valeu, daí a galera do Rio Preto na sintonia com a gente. Alô, Tião, um abraço pra você, Tião. Seba do Táxi, todos meus amigos taxistas da sintonia aqui do nosso Clube do Fã, obrigado pelo carinho e pela audiência. Deixa eu mandar um abraço também aqui, tá lá, cadê, que tá aqui, ó. É, bom dia, o Rogério Soares, lá de Jundiaí, São Paulo. Tá ligado com a gente, nosso aplicativo, abraço pra você, Rogério Soares, de Jundiaí, São Paulo. Oi, Marta, bom dia, Marta.
7: Bom dia, Matheus Rocha. Matheus, roda uma música pra nós, você escolhe com a Bruna da Viola. Esse pra todos os ouvintes da Clube, pra você, tá na Clube, tá bom demais. Graças a Deus melhorou a gripe, né, Matheus?
0: Melhor.
7: Deus é bom demais, né? Falou, Matheus.
0: Falta chiquinho ainda. Obrigado, Marta. Córrego do Ouro. Oi, bom dia.
8: Bom dia, Matheus. Manda um alô pra todos nós aqui na colina. E coloca meu nome aí no sorteio, meu amigo.
0: Valeu, minha amiga Maria Germano. Beijo no coração. Valeu, Elcio Capoteiro. Bom dia, meu amigo.
9: Bom dia, Matheus Rocha. Fala comigo, rapaz. Aqui é o Elcio Capoteiro. Manda uma música pra nós aí, rapaz. Manda a música do Cabaré pra nós aí, ó. É o Elcio Capoteiro. Oferecer pra você, pro Márcio Bar e pra todos os ouvintes que tá na rádio aí, ligadão aí. Entendeu? Eu quero participar do sorteio aí, ó. É o Elcio Capoteiro, Elcio Alves da Cunha. Obrigado aí.
0: Valeu, Elcio.
9: Bom trabalho pra você, Deus te abençoe aí, hein?
0: Amém. Valeu, Elcio Capoteiro. Abraço, meu irmão. Obrigado pela audiência. Marilza Gonçalves também da Vila Palmar está na sintonia comigo. Beijo pra você. 10h17. Tem mais música chegando.
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2: Certo dia você acorda e percebe que muito tempo se passou. A ficha cai e sente naquele instante um sentimento de culpa por não estar vivendo a vida e por não ter feito nada significante. E então, se vê obrigado a fazer alguma coisa, ou simplesmente uma escolha. Escolhas. Escolhas. Make your choice. Parece tão simples, mas não é. O pior de tudo é que você acordou e não sabe que escolha irá fazer, que caminho seguir. Não sabe onde irá começar. Então, o que fazer? É bem certo que essa dúvida persegue centenas e milhões de pessoas. Acontece que a vida não tem o tempo todo para esperar você escolher. Pois enquanto você está aí parado, o planeta está girando, as horas passando e você ficando uma fração de minutos mais velho. E enquanto fica pensando no que irá fazer, saiba que a vida interpretou que você optou por fazer absolutamente nada. Não tem como fugir. As escolhas estão em nossa volta o tempo todo. A partir do momento que nós levantamos até deitarmos novamente, temos que escolher a nossa roupa, nosso alimento, nosso investimento, nossos amigos, nossos companheiros. Enfim, tudo é uma escolha. E a nossa vida é o reflexo dos caminhos que escolhemos. Eu costumo falar que existe uma escolha primordial que não podemos deixar de escolher. E é bem simples: optar por viver. Pare nesse momento e reflita. Eu estou vivendo? Esta pergunta você deve fazer a você mesmo todos os dias. Em meu dia a dia, como um simples observador, noto uma grande multidão de mortos-vivos que caminham pelas ruas. Sim, mortos-vivos. São pessoas que estão nesse mundo só de passagem, não fazem história. São mais uma no meio da multidão. São pessoas que deixaram de viver a vida e passaram a viver uma ilusão. São homens e mulheres que não tiveram coragem de lutar pelos seus sonhos. São pessoas que

0: São homens e mulheres que não tiveram coragem de lutar pelos seus sonhos. São pessoas que desistiram no meio da jornada. Pessoas que hoje não são felizes e nem acreditam na felicidade. São pessoas que estão em nossa volta e de repente você nem as nota que estão mortas. Porque elas vivem de aparência, tentando convencer a si mesmas que fez o que é certo. E mentir para si mesmo é a pior mentira. São pessoas que escolheram a solidão, a depressão, o desânimo, a ilusão, a mentira como o melhor caminho. Mal sabe elas que estão se afundando a cada dia. Estão vivas, mas não optaram por viver. Um dia acordei e vi que o tempo tinha passado. A ficha caiu e vi que não tinha feito nada de significante. Estava morto, mas optei por viver. Quando olhei o sorriso de uma criança feliz e decidi a partir de então viver. Decidi fazer história e não passar por esse mundo a ser esquecido ou ser lembrado como um vivo morto. Um dia eu ouvi um homem dizer: quando morrer, quero que coloque na minha lápide: ele morreu enquanto estava vivo. Nunca mais esqueço disso. Ele morreu quando estava vivo. Pode parecer um contrassenso, mas existem muitas pessoas que deixaram de viver, embora continuam trabalhando, comendo e tendo suas atividades sociais de sempre. Não é fácil fazer a escolha certa, porém, quando a faz, você tem a sensação do dever cumprido, é feliz pelo que optou. Muitas e muitas escolhas virão. Temos sempre que manter o bom senso e nunca deixar as oportunidades de sermos felizes passar. Se possível, criá-las e aproveitá-las ao máximo, sabendo sempre que a nossa vida é reflexo das nossas escolhas. Se você olha para sua vida hoje e vê que está faltando alguma coisa, pense: será que estou fazendo a coisa certa? Quando mentir para o meu melhor amigo foi o melhor caminho? Quando me precipitei para fazer algo, estava pronto? Quando não dei ouvidos àquele conselho, foi a melhor opção? Quando não falei por medo ou vergonha, será que perdi alguma coisa? Quando não falei com a pessoa que tanto gostava, o quanto era importante para mim, foi o certo? Não culpe os outros pelo seu fracasso. Tudo depende de você, das decisões que toma. Hoje é um novo dia e novas oportunidades virão. Aproveite e seja feliz.
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11: Ótima manhã pra você, 10h58. 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
2: 11:02. Ótima manhã pra você no nosso Clube do Fã. 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

0: na clube, tá bom demais. Tem o som do Felipe Ferrari, Diego Arnaldo, é só pancada. 11:14. Ótima manhã pra todo mundo sintonizado com a gente. É o nosso clube do fã. Chegando aquele momento especialíssimo aqui da nossa quarta-feira, o nosso quadro Saúde em 15 minutos com o Instituto Alma em Forma. Estamos ao vivo também no nosso Instagram do Instituto Alma em Forma. Bom dia, doutor. O João tá chegando aqui, tá atrasado, mas ele vai colocar ao vivo também daqui a pouco no nosso Instagram. Ele esqueceu do horário, mas já já vai estar ao vivo também no nosso Instagram. E bom dia, doutora Ana Paula, tudo bem?
1: Bom dia, Matheus. Bom dia aí, ouvintes da Clube FM.
0: E aí, doutora, qual que é o tema para hoje, para todos os nossos ouvintes?
1: Ó, hoje a gente vai falar sobre um tema que é, como diz, a maior influenciadora do Brasil, é a Virgínia Fonseca, não tem como a gente negar. E ela tá sempre aí no meio de polêmicas. E ela foi e gravou recentemente um stories lá no Instagram dela, falando que ela tinha feito um procedimento chamado soroterapia. Não falando só que tinha feito, não. Ela estava recomendando. E hoje a gente vai trazer um pouquinho aí desse universo aí da soroterapia, pra gente entender um pouco mais.
0: Tudo que ela faz viraliza, né? Então é uma influência mesmo.
1: Ela é a maior influência do Brasil.
0: Seja pra ruim ou seja pra bom.
1: Gostando ou não, a gente fala carinhosamente, a tigrinha, ela é a maior influência do Brasil.
0: E é quase nossa vizinha, né? Era valadarense,
1: né?
0: Valadares. Chefe, família de Valadares, tudo,
1: exatamente,
0: né?
1: Exatamente.
0: E ela nasceu nos Estados Unidos, né? Depois foi pra Valadares. É uma história dela e é boa. Já vi a história dela, né? E cresceu e viralizou, né? Cresceu, e merece, né, o sucesso.
1: Exatamente.
0: Independente se você está fazendo coisas que agradem alguns ou desagradem outros. Isso vai acontecer sempre, né, doutora? E quando ela falou e isso viralizou, doutora, ela disse aí que você sentiu a nova mulher. O que a senhora achou disso? O que você viu? Colocou a senhora. Ah, você mesmo escreveu a senhora.
1: Eu?
0: Achei que era eu, rapaz.
1: Não, você falou assim,
0: senhora.
1: Gente.
0: Não, tá a senhora que vinha. Quando a senhora viu isso, a senhora. O que passou na sua cabeça?
1: Então, eu, pra te falar a verdade, eu nem gosto muito desse termo, né? Soroterapia, porque a medicina às vezes tem isso de colocar às vezes alguns apelidos que viralizam para um lado negativo, né? Mas de maneira geral, né? Eu me senti um pouco incomodada pelo uso da palavra, mas vamos desmistificar o que é a soroterapia, né? É quando a gente faz ativos, né? Vitaminas, minerais, né? Nutracêuticos por via injetável. Então ali dentro do soro, né? Eles fazem algumas mesclas e aí o paciente, né? Injeta por via endovenosa e normalmente esperando aí alguns benefícios. No caso dela, ela disse que ela fez essa soroterapia, essa aplicação lá porque ela estava se sentindo muito mal, estava gripada, viajando há vários dias, né? E aí ela fez essa recomendação. Mas a soroterapia, né? A aplicação dessas vitaminas, esses nutracêuticos, isso existe, isso é validado, isso não é uma coisa proibida, mas como tudo na medicina a gente sabe que tá banalizando-se, a gente precisa conversar um pouco mais sobre isso.
0: E esse vídeo, esse tipo de vídeo, doutor, chega no seu consultório, como é que é, as pacientes que te mandam, ou você que tá ligada ali no Instagram mesmo?
1: Eu recebi, na verdade, esse vídeo aí de uma paciente perguntando se era isso que a gente fazia lá na clínica também. Falou assim, esse soro aí tem aí na clínica também? Lá ela até falou os ativos que ela fez o uso, mas é isso que é mais incômodo, Matheus, porque é uma influencer, né, uma pessoa aí que tá na mídia, ela não tem conhecimento técnico para poder recomendar, né? Para que se faça, né? Ah, o ativo A, o ativo B, né? Ela não pode recomendar esse tipo de procedimento porque é individualizado, né? Então, é o que as pessoas precisam entender, que a soroterapia, né? Aplicar medicações injetáveis, intramusculares ou endovenosas, isso aí é um procedimento médico. Então, não é um procedimento estético, não é um procedimento que o salão de beleza que vai saber fazer, que a clínica A, de estética A ou B, não. Não, isso precisa de uma validação médica, porque a gente não vai fazer um soro qualquer sem critério, sem exame, simplesmente porque tá na moda.
0: Eu não vi o vídeo, doutora, mas eu creio que muita gente não viu também. Ela mesmo que estava aplicando nela mesmo, não tinha médico, não?
1: Não, ela parece que uma pessoa falou assim, olha, você tá me sentindo mal, vou fazer aí um soro. Aí a mulher falou assim, olha, coloca tudo aí que que eu tenho direito. Vai colocando quanto mais melhor, porque é para fazer muito efeito. E isso é importante que os pacientes saibam, né? As pessoas que têm interesse nesse tipo de procedimento, que a gente tem que ter, inclusive, um cuidado quando a gente mistura essas mesclas, né? Não é só porque são vitaminas, porque são esses oligoelementos, né, nutracêuticos, que eles não podem ter efeitos colaterais, que a gente não precisa ter um cuidado quando a gente está fazendo esse procedimento. É um procedimento invasivo, né? Você vai pegar, vai acessar uma veia do paciente, então você vai introduzir, né, esses ativos. A gente tem que se preocupar com contaminação. Quando a gente está montando, por exemplo, essas mesclas, né? Coloca-se vários ativos no soro. A ordem com que a gente coloca, né, esses ativos vai fazer diferença. Você pode ter uma precipitação, né, esses ativos, eles não combinarem um com o outro. Então, a gente não pode banalizar como se fosse, ah, é só vitamina, então é livre de riscos, não tem nenhum problema, e qualquer um pode fazer.
0: Já que estamos falando em problema, doutora, tem algum problema em fazer a soroterapia só porque uma influenciadora recomendou aí? Ou o resultado realmente parece que é verdadeiro, é incrível? Explica isso pra nós aí.
1: É, o que a gente não pode...
0: Ou isso surgiu agora só porque a influenciadora falou lá?
1: Isso é uma a soroterapia, né? Essa aplicação desses injetáveis, que eu faço também lá na clínica. Isso não é uma coisa recente, né? É algo muito antigo, mas o que preocupa realmente é a banalização, Matheus. Então, uma influenciadora, ela não pode recomendar esse tipo de procedimento. Então, não existe, né? Soro milagroso, né? Então, o soro da beleza, um soro da imunidade, né, que vai realmente resolver esse problema de um dia para noite. Então, quando a gente vai fazer, por exemplo, né, um protocolo injetável para o paciente, a gente vai ter que individualizar, levando em conta a necessidade especial de cada pessoa. Então, por isso que a gente não pode olhar para a soroterapia como se a gente estivesse no restaurante olhando um cardápio. Eu quero isso, eu quero aquilo outro, eu quero um antioxidante, eu quero um anti-inflamatório, porque isso precisa de prescrição médica. O médico vai saber qual é a necessidade real daquele paciente naquele momento, né? E se ele tem realmente, olha, esse é um momento que o paciente precisa fazer uma antioxidação, esse é um momento que o paciente, ele precisa fazer uma reposição, fazer uma nutrição celular, porque isso é um procedimento sério que as pessoas precisam saber, mas quando ele é feito da maneira correta, por gente capacitada.
0: Porque senão eu peguei essa gripe pesada no final de semana, eu ia fazer a soroterapia lá e pronto, acabou, né? Já tá sarado 100%.
1: E você não pode pegar um cardápio, né? Ele com certeza é um tratamento que a gente chama de suporte. E que tem casos em que a soroterapia, né, essa aplicação injetável desses nutrientes, ela vai fazer muita diferença aí na vida do paciente. E realmente o paciente vai se sentir, como ela disse, uma nova mulher. Porque quando feita da maneira correta, pode ter um resultado fantástico.
0: E doutora, e tem alguém que pode ou não pode fazer? Quem deveria fazer? Existe contraindicações,
1: né?
0: Que o público geral deve saber.
1: Alguns ativos, por exemplo, a gente tem que ter cuidado, como eu disse, né? No que a gente vai misturar. Então, uma enfermeira normalmente que vai preparar essas mesclas. Então, ela tem que olhar a compatibilidade desses ativos, né? Então, eu posso misturar todos esses aminoácidos. A vitamina C, por exemplo, que a gente utiliza bastante, que ela é um antioxidante potente e ela pode ser um oxidante também. Então, o paciente, por exemplo, tá muito gripado. Às vezes se faz doses altas de vitamina C. Se eu misturar, por exemplo, com algum mineral, eu corro o risco de inativar, por exemplo, esse ativo. Então, a gente precisa olhar

0: altas de vitamina C. Uhum. Se eu misturar, por exemplo, com algum mineral, eu corro risco de inativar, por exemplo, esse ativo. Então, a gente precisa olhar esses critérios, né? Então, paciente, por exemplo, que vai se beneficiar muito, pacientes bariátricos, por exemplo, que tem aí um trânsito gastrointestinal mais comprometido, né? Foi feito um encurtamento, então a absorção, por exemplo, não vai ser tão bem feita. Pacientes no pós-cirúrgico, então pós-cirúrgico, o paciente está numa inflamação extrema, vai se beneficiar bastante. No COVID, a gente viu muita gente fazendo, né? No pós-COVID. Então, ao paciente que tem, por exemplo, uma inflamação crônica, às vezes paciente muito obeso, né? Que paciente que se alimenta mal, tem níveis excessivos de cortisol. Então, se a gente individualizar, tem pacientes que têm uma necessidade mais importante, né? Paciente, por exemplo, que está utilizando até essas medicações, os análogos de GLP-1 e GIP, né? Tirzepatida, Ozempic, né? A semaglutida. Esse paciente, ele vai ter um trânsito gastrointestinal mais lento. Então, esse paciente pode não tolerar também medicações ou até essa suplementação por via oral. Então, nesses casos, por exemplo, a soroterapia, ela pode ser excelente, pode ser uma indicação. Mas a gente lembrando, não existe um tipo único de soroterapia, né? Uhum. Eu acho que esse é o grande problema, que a gente não tem um tipo único que deve ser feito ou pode ser feito para todas as pessoas. A gente tem que tomar esses cuidados aí. Você me perguntou sobre algumas contraindicações, uhum, né? A gente sabe que tem ativos ali que podem dar reações colaterais, né? O próprio ferro, né? O ferro, a gente sabe que ele tem um potencial oxidante muito importante. Então, às vezes, o paciente pode sentir nauseado, pode sentir um mal-estar. O ácido alfa-lipoico, que é um antioxidante potentíssimo, que eu gosto muito, melhora muito barreira intestinal, é um antioxidante que ele pode dar hipoglicemia. Sulfato de magnésio também, que a gente utiliza bastante, ele pode dar uma hipotensão. Então, paciente que vai se submeter a um procedimento desse, é importante que ele faça num local que, inclusive, pode fornecer um suporte, caso, uhum, ele passe mal, que ele, sim, tenha algum tipo de reação aí, né? Não é porque são vitaminas que tá livre de qualquer risco.
1: Doutora, antes de continuar, nós estamos ao vivo no nosso Instagram. A doutora sempre é chique, né? Sempre é bonita. Hoje ela tá mais, né, bonita hoje ainda, viu?
0: O preto pra loura combina, né? Vamos falar. Tá lá, cabelo diferente, né? O João
1: olhou aqui. Puxa o saco, a doutora é bonita mesmo, tá?
0: Meu Deus.
1: E hoje ela tá mais, eu falei, quando ela chegou, ela tá diferente, mais bonita. O cabelo,
0: né? Obrigada,
1: pra quem não tá assistindo, entra lá.
0: Esse é o meu cabelo natural,
1: dá
0: sabia,
1: foco,
0: né?
1: Dá um close nela aí, João. Vou até parar aqui, dá um close. Tira aí o do close aí. Só na doutora
0: só
1: agora.
0: Em mim,
1: aí,
0: ó. Só foca aqui.
1: Se não entrou no Instagram, não entra lá, @clubefm103.
0: Vem a gente ao vivo, venha ver a gente ao vivo, tanto aqui no Instagram da Clube FM, quanto no Instagram do Instituto Alma em Forma.
1: Aí você vai saber,
0: tá?
1: Que eu tô falando a verdade.
0: Alma em Forma ponto Instituto, então segue a gente lá, manda sua dúvida, eu já abri uma caixinha de perguntas mais cedo, então se você tem alguma dúvida que às vezes a gente não vai conseguir responder no ar, manda lá no Instagram do Instituto, que eu vou tirar sua dúvida hoje mais tarde.
1: E a galera tá perguntando aí, né, João?
0: Aí, ó,
1: o João fez uma pergunta.
0: Isso aí, não é uma contraindicação.
1: Repete a pergunta, doutor.
0: Quem tem problemas cardiovasculares, se pode fazer a soroterapia? Uhum. Sim, pode fazer a soroterapia. Inclusive, tem um protocolo muito famoso, que é o protocolo Sinatra, né? Que ele é feito realmente para pacientes com disfunções cardiovasculares, tá? Uhum. Então, não é uma contraindicação, só que o paciente que ele já tem uma doença de base, né? Como problema cardiovascular aí, né? Então, pode ser não sei se é uma insuficiência cardíaca ou se é um paciente que já infartou, né? Então, tem algumas peculiaridades que precisam ser avaliadas, inclusive para que a gente escolha os melhores ativos.
1: A pessoa vai chegar lá, por exemplo, eu tô chegando na clínica hoje lá, não é simplesmente chegar, vou lá colocar o soro.
0: Exatamente.
1: Não é assim que funciona, né, doutor?
0: Porque tem que ter indicação, né, Matheus?
1: Né?
0: Não é tipo fazer luzes no cabelo que eu posso decidir quando eu quero e fazer o que eu quero. Uhum. É algo que, se feito, né, pra atender a uma necessidade individual da pessoa, realmente pode ter um resultado fantástico.
1: Então precisa fazer um exame antes. Sim, tem algum tipo de exame? Sim. Qualquer clínica tá habilitada pra fazer aplicar esse soro, doutor?
0: Pois é, não, tem que fazer realmente exames antes, até pra gente entender quais são as necessidades daquele indivíduo, o que ele precisa. Ele precisa de reposição, ele precisa de nutrição celular, é um paciente que precisa de desinflamação, é um paciente que precisa tratar aí as mitocôndrias, né? Tá sentindo com baixa energia, então a gente precisa avaliar esse paciente clinicamente, avaliar com exames e aí decidir, né? A gente faz uma programação do que vai ser feito nessa soroterapia.

0: terapia. Uhum. A Virgínia disse que ela fez uma única sessão. Ah, eu quero fazer toda semana. Isso quem decide não é o paciente, né? Então, uhum, o médico vai avaliar junto com esse paciente e vai decidir fazer um planejamento do que precisa ser feito, tá? Então, isso aí é importante a gente saber.
1: E a senhora já atendeu alguém que veio com algum problema depois de ter feito sem avaliação adequada, sem avaliação médica?
0: Sendo muito sincera, não. Uhum. Não, é porque, assim, realmente é um procedimento que ele tem baixo risco, né? Uhum. É feito de maneira, né, bem feita. E assim, eu acredito que aqui na região também não era algo muito comum até, uhum, pouco tempo atrás, né? Então, é algo que a gente tá vendo que tá crescendo o interesse das pessoas e aí com isso elas têm procurado mais. E assim, o relato da Virgínia e eu me senti uma nova mulher, eu me senti transformada, é algo que a gente ouve muito, uhum, né? Do paciente, porque quando a gente entrega, né, um ativo por via endovenosa, a gente tá entregando mais rápido. É como se a gente, quando a gente tá com febre, né, e a gente vai tomar uma dipirona na veia. A gente poderia tomar a mesma quantidade, a mesma miligramagem comprimido. Mas se eu quero, às vezes, um resultado mais rápido, né, às vezes eu parto pra via endovenosa, porque ali, uhum, eu não preciso de contar com a absorção, né, então meu intestino, às vezes, ele não tá tão legal. Então, eu não preciso, eu vou desviar e entregar realmente o ativo ali na minha corrente sanguínea para uma distribuição muito mais rápida.
1: E com que frequência a pessoa pode fazer, doutora? Você até falou aí, ah, eu quero toda, aham, semana, tudo, ou todo mês, como é que é? Tem que avaliar também para saber?
0: Tem que avaliar, uhum, mas o paciente ele pode fazer toda semana, ele pode fazer quinzenalmente, ele, uhum, pode fazer uma vez por mês, a depender da necessidade, que isso aí é claro que só vai ser indicado por um médico.
1: Uhum. Nós estamos aí no inverno, né, doutora? É, e no inverno, acho que a maioria, né? Acho que vou colocar aí, sim, 70%, sim, da população, ela gripa, né,
0: sim,
1: doutora?
0: Sim, sim.
1: A sua terapia, a soroterapia realmente fortalece o sistema imunológico, porque a gripe também é o sistema imunológico baixo,
0: sim,
1: né?
0: Sim, é. Na, uhum, verdade, ali, a gripe é um quadro viral, né? Tem, uhum, um vírus ali agindo. Então, a gente faz, nesse caso, algumas substâncias para serem viricidas mesmo, né? Para, uhum, eliminar esses vírus. Então, ajuda bastante aí em quadros de gripe. Pais, em quadros que o paciente ele tá com o sistema imunológico mais comprometido, a gente pode fazer um suporte, mas a gente pode fazer também substâncias mais viricidas para realmente erradicar aquele vírus.
1: Isso ajuda, né? No inverno, então, né?
0: Ajuda, né? Ontem eu até postei no meu Instagram que eu fiz uma sessão, uhum, né? Eu fiz, a Alessandra que tá comigo aqui, ela fez, nós fizemos por motivos diferentes. Uhum. Então, ela fez mais focado realmente para erradicação do vírus e eu fiz mais para suporte, para energia, porque eu não tava sentindo que o meu rendimento, minha performance estava mais baixa. Então eu fiz, fizemos por indicações diferentes. Isso é importante para o paciente entender, Matheus, que não existe uma única. Uhum. Excelente. Uhum. Pior é se o paciente ele tiver uma sobrecarga, às vezes de algum nutriente. A gente sabe, por exemplo, que a B6, ela pode causar uma neuropatia se ela tiver em excesso. A vitamina, uhum, D, que ela, a gente não faz no soro, né? A gente faz intramuscular. Se ela tiver em níveis excessivos, ela também pode causar problemas até para mulheres gestantes, né? Então, uhum, a gente tem que tomar cuidado, como disse, conseguir eliminar, ótimo, mas não é algo inócuo, né? Livre totalmente de riscos. Por isso que precisa ser feito, tanto com indicação médica, quanto num ambiente seguro, né? Num spa, num salão de beleza, na sua casa, você não tem aparato ali suficiente para te dar um suporte se você passar mal, se você tiver, uhum, um problema, né? Dentro de uma clínica especializada nisso, ali sim, você tem um ambiente que as pessoas foram treinadas, que você tem medicação de urgência para fazer caso você tenha algum problema, né? Então, é a importância da gente fazer realmente um tratamento médico com indicação médica no lugar adequado.
1: E doutor, a soroterapia, ela é indicada aí por homem e para mulher? Quem faz mais é a mulher, quem faz mais é o homem?
0: Tudo
1: ou ambos?
0: É indicada para todo mundo, mas, uhum, sempre que tudo quem faz mais é a mulher, né? Eu acho, uhum, que a mulher, ela busca mais. Ela, uhum, busca mais por novidades, ela busca mais por tratamento e ela tem realmente, assim, a indicação, ela é fantástica em qualquer um dos casos, mas eu vejo que a mulher, ela se interessa mais.
1: Uhum. E se a mulher que assistiu esse vídeo da Virgínia, que explodiu aí, né? O que que a senhora diria pra essa mulher que tá querendo marcar só porque viu lá, só porque viu o vídeo?
0: Se ela tem...
1: quero já ir lá no instituto marcar porque eu vi o vídeo da Virgínia.
0: Exatamente.
1: Aplica hoje já, doutora.
0: Então, ela vai lá pra gente conversar, pra gente entender, uhum, né? Ver a real necessidade e a gente fazer um planejamento caso a soroterapia ela faça sentido pra aquele, uhum, perfil de paciente. Hoje eu tenho pacientes lá que fazem realmente aplicações aí semanais, então pacientes, por exemplo, meus,

0: porque eu recebo em protocolos de emagrecimento o paciente que tá ali, aquela mulher climatérica, que tá passando pela transição menopausal, muito cansada, muito inflamada, tá tendo dificuldade aí até de cumprir a rotina saudável, às vezes ela entra em fases mais intensas e que passam semanalmente. Tem pacientes minhas que já estão em fase que elas fazem quinzenalmente com essas medicações de suporte. E tem paciente meu que faz uma vez por mês, tem paciente que não faz. O que o paciente ele precisa entender é que pode ter uma indicação em cada fase que você está, né? E não é, como diz, não em todos os casos, não é obrigatório para todo mundo, mas tem perfis de pacientes e tem demandas que o paciente vai se beneficiar muito desse tipo de tratamento.
1: Doutora, essa pergunta aqui é essencial porque tem que fazer essa pergunta, né? Porque a banalização de procedimentos médicos nas redes sociais é perigosa, doutor, mesmo quando o resultado de quem indicou foi positivo, né? Pode ser que foi positivo ali, mostrando, né?
0: Exatamente.
1: Mas não mostra tudo, né?
0: Não mostra todo o bastidor, né? Isso é uma preocupação muito grande que a gente tem, Matheus, porque a banalização, inclusive pelo nome, né? Ficou uma coisa negativa, como assim, é picareta, é soro caro, né? E como se, assim, todos os soros, todas os medicamentos endovenosos que se faz, se fosse tudo a mesma coisa, se não servisse pra nada, né? Se tem, acho que uma pessoa faz errado, faz de uma maneira irresponsável e todo mundo leva a fama. É a mesma coisa dos implantes hormonais, né? Então, o nome negativo do chip da beleza, né? Parece que só serve para isso. Quando a gente trata, né, patologias aí como a endometriose, a gente faz a reposição hormonal da mulher na menopausa, a gente faz o suporte do lipedema, a gente trata uma série miomas, a gente trata uma série de necessidades reais que o paciente tem com esse mecanismo. É entender, o soro, ele é uma via de administração. Então, eu posso fazer um coquetel para esse paciente, por exemplo, o paciente precisa de desinflamar, repor uma série de nutrientes. Eu posso fazer tudo por via oral? Posso fazer. Eu vou demorar um pouco mais para repor. Esse paciente pode ser que ele não consiga fazer uma adesão, ele não tome aquelas vitaminas, ou que ele não tolere, ele tenha muita reação gastrointestinal. Ou, por exemplo, o ácido alfa-lipoico, que eu já falei dele antes, ele é um composto maravilhoso, mas ele causa muito efeito gastrointestinal. Às vezes o paciente ele não tolera tomar. Então, algo que ele precisa. Se eu tenho uma via melhor para ser feita, por que não fazê-la, né? Então, a banalização, acho que ela vem realmente do mau profissional. O profissional que ele faz uma coisa sem indicação, sem ter uma necessidade real, que ele não entende do ativo, que ele não entende do que ele tá prescrevendo, realmente ele faz com que os bons profissionais, eles sejam culpabilizados por isso, eles levem a má fama.
1: Perfeito. Doutor, antes de fazer a última pergunta, aquela mulher que tá nos ouvindo nesse momento, ou o homem também, claro, que quer marcar hoje mesmo a consulta. Ficou interessado na soroterapia, dos benefícios, são vários, são muitos, né? Doutora, vai passar aí como que faz para marcar um horário aí, se consegue marcar hoje, ou só daqui 5 dias, daqui uma semana.
0: Pois é, você não vai marcar para fazer a sua soroterapia, tá? Porque isso aí a gente não faz, a gente não faz, não somos uma clínica de cardápio de soros, porque isso aí eu sou
1: vai marcar uma consulta.
0: Totalmente contra. Você vai marcar uma avaliação, você vai ser avaliado, eu vou solicitar os seus exames e aí a gente vai ver junto a sua necessidade. Se no seu caso você tiver uma indicação de fazer uma reposição por soro, por via endovenosa, a gente vai estudar e vai fazer.
1: Tá? E como é que faz,
0: então, como é que você faz?
1: WhatsApp.
0: Você pode mandar um WhatsApp lá pro nosso instituto, é o 27 998462984, ou você pode mandar uma mensagem, pode ligar pra gente também, ou mandar uma mensagem no Instagram. Nós estamos inclusive ao vivo aqui, é o almainforma.instituto, ou me segue lá no meu Instagram pessoal, tá? É o DRA_Ana Paula Martins, Ana com 2 L's.
1: Perfeito. Doutora, se a ouvinte agora saísse desse programa com a única ideia sobre soroterapia, qual que seria? Qual que gostaria que fosse?
0: Olha, eu quero que a ouvinte ela saia entendendo que a soroterapia, ela é um procedimento válido, é um procedimento que quando bem indicado, ele tem muitas, ele atende muitas necessidades, mas eu quero que ela saia também sabendo que quando ele é feito da maneira errada, ele pode acarretar sim prejuízos para sua saúde. E que não é uma influenciadora que pode indicar ou não qualquer tipo de procedimento médico. Entender que a soroterapia, a aplicação de ativos injetáveis, isso aí é um procedimento médico que precisa de indicação médica para ser feito.
1: Segue a doutora, que ela vai influenciar muito melhor nesse assunto aí do que a Virgínia, viu? Pode
0: mas
1: seguir
0: com certeza. Eu não tenho aquele os milhões de seguidores dela, mas com certeza que de soroterapia eu entendo muito mais do que ela.
1: Com certeza, doutora. Quarta-feira tem mais, né?
0: Quarta-feira, com certeza, estaremos aqui.
1: Já tem algum plano, hein?
0: Eu vou
1: não tem nenhum plano,
0: eu tô vendo uma movimentação aqui grande nos bastidores.
1: Que
0: acho
1: que tá acontecendo
0: assim,
1: aí?
0: Que deve ter sido uma live que deve ter dado.
1: A Virgínia entrou aí?
0: Ai, meu Deus,
1: a Virgínia entrou pra assistir a gente.
0: Então, eu vou aguardar aqui.
1: Estão xingando o locutor ou a entrevistada?
0: Pode vir discutir comigo aqui, porque assim, é um assunto que eu tenho muita propriedade pra falar, tá?
1: Alguém escreveu, se a doutora não sabe o que tá falando de soroterapia? Ou não sabe? Vamos marcar ao vivo aqui um debate.
0: Pode chamar. Então, você que quer sugerir novos temas, tem uma caixinha de perguntas ao vivo lá no meu Instagram. Então, manda sugestão aí, porque a gente quer te ouvir. Eu quero saber dúvidas. Se você quer falar sobre a sua experiência também. Ah, eu já fiz soroterapia, foi muito bom. Ou, ai, não adiantou de nada. Eu quero ouvir a sua experiência também, tá?
1: Perfeito, doutora. Até quarta-feira que vem.
0: Até.
1: Papai do céu, assim, permitir. E segue a doutora no Instagram lá e também no Instituto Alma e Foco. Quarta-feira tem mais. Tá aí um novo tema pra gente. Daqui a pouco eu volto, ou melhor, já vou nessa também, vou junto com a doutora aqui e eu volto daqui a pouco, 13h lá no show da 13, de 13h às 16h. Daqui a pouco o Gilmazão tá por aqui com o Clube Universitário. Volto cedinho também, 6h, Jornal da Manhã, às 6h30 aqui na Clube e também na rede a Rádio 13 de Junho. Um abraço pra todo mundo que ficou ligado comigo, quem não mandei um alô aqui, me perdoa, desculpa, tá bom? Galera que tá no nosso Instagram, hein? Um abraço pra vocês, fica com Deus. E até lá. Ah, para os marmanjos, eu deixo aquele abraço. Para elas, ó, um beijo no coração. Tá na Clube, tá bom demais. Não esquece, não, que eu
2: amo você muito.

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1: 11:59, bom dia.

0: Meio-dia em ponto aqui na Clube. Papai chegou, sejam todos bem-vindos. Hoje é quarta-feira, meiuca da semana. Tá começando o nosso Clube Universitário. Esta quarta-feira maravilhosa, sejam todos bem-vindos. Muito obrigado pelo seu carinho, obrigado pela sua companhia. E você sabe que a partir de agora, vamos juntos até as 4 horas aqui na Clube. Ao vivo para Mantena, 93,7, para Barra de São Francisco, 103.9. 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
0: Com muito prazer e com muito carinho, João Francisco até as 4, tá começando o nosso Clube Universitário.

0: camisola e fio é covardia. Aí é covardia, numa briga que dure, né, gente? Ai, meu Deus do céu, 12:08 aqui na Clube, boa tarde pra você, boa quarta-feira. Diego e Vitor Hugo com Lauana Prado, camisola e fio. Maiara e Maraísa usaram, começamos bem o nosso Clube Universitário nesta quarta-feira, já na meiuca da semana. Como é que tá você? Tudo bem? Tá tudo tranquilo? Estamos mais próximos da sexta ou mais distante da segunda-feira? As duas coisas, as duas coisas. 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Daqui a pouquinho eu atendo a Adelaide, daqui a pouquinho eu atendo o Joel Bernardo, a Madalena.
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0: Meio-dia e 17 aqui no iClube. Deixa eu mandar um abraço pro meu amigo Juninho, que trabalha ali no Maurício Toledo. Grande Juninho, um abraço pra você, tá na estrada, mas tá ligadaço aqui na Clube, na 93,7. Abraço, Juninho. Abraço pra você, muito obrigado pelo carinho, obrigado pela companhia. O Juninho sempre que tá na estrada, tá sempre ouvindo a Clube. Ou em casa também, né, Juninho? Um abraço, viu? Trabalha ali na o Maurício Toledo, tá sempre ouvindo a gente. Valeu, Juninho, aquele abraço. Meio-dia e 17 aqui na Clube. É o nosso Clube Universitário, até às 4.
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É. E continua amando, viu? Meio-dia e 22 aqui na Clube Daniel, Wesley Safadão, Rivaqueiro, Displicente. Deixa eu fazer uma inveja em você. É, deixa eu matar você de inveja agora. Porque eu almocei. Se você não almoçou ainda, agora meio-dia e 23, vou matar você de inveja, viu? Vou matar você de inveja. 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Meu Deus do céu, pensa no homem que comeu, gente. Pensa no homem que comeu. 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Meio-dia e 24.

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0: É o Cruzeiro aqui em Porto Alegre para o duelo contra o Internacional hoje às 9:30 da noite. A volta do Cruzeirão e muita chuva aqui em Porto Alegre. Em relação ao time, chegou ontem à noite com tranquilidade, hospedado no Hotel Hilton. E a equipe para hoje, quem sabe, tendo a novidade do Rojas na lateral esquerda, o Gabriel Peck no ataque, fazendo as substituições de Kaique e Christian negociados. Detalhe que o Cruzeiro não trouxe o Chico da Costa, que pode ser negociado também em breve. Vieram para cá garotos Juan Gabriel, meia, o atacante Ryan Lelis. Provável formação do Cruzeiro para hoje com Otávio, Fagner ou William, Fabrício Bruno, Jonathan Jesus e Rojas, Matheus Henrique, Gerson e Matheus Pereira, Gabriel Peck, Sinisterra e Caio Jorge. Agora no Cruzeiro, Marquinhos fica com a camisa 11, Matheus Henrique com a 7 e Gerson com a camisa 8.
1: Em Belo Horizonte, repórter Emerson Pansieri. É, após o empate com o Bahia na Arena MRV, sob vaias da torcida ao final, o técnico Barba Domingues foi questionado bastante sobre mercado e ele está muito consciente de que o Atlético não tem capacidade forte de investimento. No entanto, o treinador diz que espera sim peças pontuais para a sequência do ano para o Galo não correr risco de rebaixamento como nas últimas temporadas. Agora o desafio é pesado, porque no fim de semana, domingo, é contra o líder do campeonato, Palmeiras, lá em São Paulo. Há uma expectativa para retornos dos jogadores que estavam disputando a Copa do Mundo. Nenhum deles foi relacionado ontem e até do Gustavo Scarpa, liberado após uma lesão muscular.
2: Em Belo Horizonte, repórter Cláudio Rezende.
3: E falando dos cariocas, a gente começa com o Vasco da Gama, que joga às 19h pelo play-off da Copa Sul-Americana, jogo de ida na Colômbia, em Medellín, contra o Independiente. Jogo de portões fechados devido ao comportamento da torcida local naquele jogo com o Flamengo pela Copa Libertadores da América. Léo Jardim, Puma Rodrigues, Cuesta, Robert Renan e Cuiabano, Barros, Thiago Mendes e Nuno Moreira, Adson, Bremer, o Andrés Gomes é o provável time do Pedro e Manuel no Vasco da Gama. Flamengo também entra em campo, mas é pelo Campeonato Brasileiro e esta partida vai acontecer no estádio da Chapecoense, na Arena Condá. O técnico Leonardo Jardim está buscando aí a sua melhor escalação e deverá colocar em campo o time com Rossi, Varela, Léo Pereira, Vitão ou Danilo e Ayrton Lucas, Eric Pulgar, Jorginho e Samuel Lino, Plata, Bruno Henrique e Pedro é o provável time do Flamengo. Fluminense, que completou ontem 124 anos de existência, anunciou o atacante Fred, não para fazer gols, mas para comandar a sua equipe sub-20. Está de volta ao tricolor Fred, agora como técnico da equipe sub-20. E no Botafogo, os novos contratados estão sendo regularizados junto ao BID da CBF para que eles possam ganhar condições de jogo já no final de semana diante do Vitória. O goleiro Léo Link pode deixar o Botafogo, tem proposta para jogar em outro clube que ainda será anunciado. No Rio de Janeiro, o repórter Wellington Campos.
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Meio-dia e 41 aqui na Clube. Boa tarde pra você. Boa quarta-feira, Guilherme Silva, Marquinha de Ouro ao vivo. Essa música é bacana, hein? Essa música é boa pra dançar forró, né, gente? Pra dançar. 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

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Meio-dia e 46, aqui na Clube.

6, faltando para uma aqui na Clube Fala Mansa, mais um dia de sol. Victor e Léo, amor de almas, Zeneta e Cristiano, cadeira cativa. Eu já almocei, não sei você. Agora, 12:54. 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
6: Homem 6 aqui na Clube. Boa tarde pra você. Ótima quarta-feira. Vamos agora falar com os nossos ouvintes. Clube FM. Tá na Clube, tá bom demais. 1 e 6.
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0: Lema, daqui do bairro, Frei César, Montena.
1: Como é que você tá? Tudo bem?
0: Tô aqui ouvindo você chegar na rádio, com esse vozeirão lindo. A bebida certa para o meu evento é no Pit Stop Barra.
1: Mandou bem.
0: Quero participar desse sorteio aí, comer essa carne aí, mas o meu papai.
1: Isso aí.
0: Tô te ouvindo, se você puder, passa uma música bem bonita da Marília Mendonça aí pra nós.
1: Tá bom.
0: Se for possível, infiel.
1: Valeu.
0: Tá bom?
1: Valeu, Madalena, um abraço pra você, obrigado pelo carinho, obrigado pela companhia, quem vai estar com a gente aqui? Alô, boa tarde.
2: Boa tarde, Tomar Francisco.
1: E aí?
2: A bebida pro seu evento é na Pit Stop Barra, é o Joel Bernardo Silva do Voz de Gran Taúna, seu ouvinte todos os dias.
1: Valeu, Joel.
2: Como eu soltei, Tomar Francisco. Boa tarde, tenha um bom programa, tenha uma boa tarde.
1: Valeu, Joel Bernardo, um abraço pra você, boa quarta-feira. Adelaide José Salles, fala dela, a rainha da tijolada, fala Adelaide.
3: Boa tarde, Gilmar.
1: E aí?
3: Gilmar.
1: Oi.
3: Hoje eu quero ver a música com Jean e Giovanni, Você é Minha Vida.
1: Nossa Senhora.
3: Fresco para os ouvintes e quem tá na clube, né, Gilmar? Tá bom demais, tchau, obrigado.
1: Valeu, Adelaide, tá na clube, tá bom demais. Agora tem a Nayara Gomes, fala Nayara, boa tarde.
4: Boa tarde, Gilmar, Nayara Gomes, bom dia. Gilmar, a melhor bebida da Pit Stop Bar, coloca o meu nome aí, tá na clube, tá bom demais, tchau, obrigado.
1: Valeu, Nayara, um abraço para você. Maria das Graças, do Córrego da Sapucaia, fala Maria, boa tarde.
5: Oi, Gilmar.
1: E aí?
5: Boa tarde, tudo bom?
1: Tudo bem.
5: Que é Maria das Graças Rodrigues da Barra da Sapucaia.
1: Como é que tá?
5: A melhor bebida do meu evento na Miss Stop Barra.
1: Isso, falou bem.
5: Mas se eu ganhar isso aí, nossa, tô ficando feliz, tá bom?
1: Valeu, Maria, aquele abraço, um abraço pra você. Deixa eu mandar um abraço também aqui pra Simone e pro Pedro José, Pedro José Betim, é isso? Betim, Pedro José e Betim, pessoal lá do Córrego dos Farias, em Nova Belém. Abraço, Simone, abraço, Pedro José, abraço, Betim, no Córrego dos Farias, ligadaço aqui na clube. Ótima tarde pra vocês, boa quarta-feira. Deixa eu ver quem mais tá com a gente aqui. Alô?
6: Boa Francisco, boa tarde.
1: Oi.
6: Tá muito pra mim, fácil não pegar de amor, foi pro seu Renato Sugazen.
1: Ah.
6: Que é mandar logo pro Dr. Caizinho.
1: Uhum.
6: Zé da Vigor do Pacote. Você pra ver Brigoso.
1: Tá bom.
6: O Hernando Platinho, você vê Parreira. E pra tu, tá ligado? Clube, ele põe no sorteio. Você fez o melhor do seu combustível, sai pra manter. Bom dia.
1: Valeu, Belgo. Um abraço pra você. Boa tarde. 1:09 aqui na Clube Rosilene Monteiro. Fala, Rosilene.
7: Ei, Gilmar. Boa tarde. Tudo bem?
1: Tudo é a Rosilene. Como é que você tá?
7: Manda música pra mim. Estou aqui te ouvindo e ofereço pra todos os ouvintes e pra vocês da rádio. Tá bom, Gilmar? Fica com Deus. Um abraço.
1: Valeu, Rosilene Monteiro. Um abraço pra você. Boa tarde, boa quarta-feira. 1:09 aqui na Clube. É o nosso clube universitário. Vamos juntos até às 4:00.

Fernandes aqui na Clube 1:16, Amor Impossível, Marília Mendonça Infiel. É o nosso clube universitário até as 4. Deixa eu mandar um abraço aqui pra Santinha, no bairro Campo Novo. Ô Santinha, boa tarde pra você, boa quarta-feira, muito obrigado pela companhia. Vamos juntos até as 4 com o nosso clube universitário. 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
1:21 aqui na Clube.

Alegre, Solimões e Gustavo Lima aqui na Clube Vida de Cão. Quem disse que vida de cão é ruim, hein? Quem falou? Quem contou essa história pra você que vida de cão é ruim? Cão de rua pode ser, mas cão assim bem tratado. Tem cão aí que tem vida melhor do que a gente, viu? É ou não é verdade? Fala sério. Hã? Tem veterinário, comidinha no capricho. Tem aquele banho no capricho toda semana. Tem cão que tem vida melhor do que a gente. É, não é qualquer cão, não. Bom, 1h28 aqui na Clube. Boa tarde pra você. Boa quarta-feira. Juntos até as 4 horas com o nosso Clube Universitário. 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Trabalho bacana que eles fazem, um trabalho bacana. Vamos colaborar. 1h30 aqui na Clube, boa tarde pra você.

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6: Homem 39 aqui na Clube.
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6: 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D&D Garagem, o seu carro merece esse cuidado. 20 minutos faltando para as duas aqui na Clube. Vamos juntos até às 4.

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0: Voltando para as duas aqui na Clube, Felipe Rodrigues, Simone Mendes, Oceanos, César Menotti e Fabiano, se tá ruim pra você. Pra mim tá ruim não, pra mim tá bom, pra mim tá bom. Bom, falar aí pra mim tá bom, daqui a pouquinho, 3:30 da tarde, a nossa palavra de vida, nossa mensagem do dia, nossa mensagem do dia. Hoje falando sobre confiança, né? Confiança. Então daqui a pouquinho, confiança sim, confiança de fé. De confiar que vai dar certo, de confiar que vai tudo funcionar, de confiar que vai funcionar bem. Então daqui a pouquinho, 3:30 da tarde, a nossa mensagem do dia, você não vai perder, tá bom? 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
1: 2:07.

aqui na Clube. Ótima quarta-feira pra você, ao vivo para a Mantena 93,7. E Barra de São Francisco, 103.9. 2:07, mais um recado aqui da Asca Marb, Associação de Catadores de Materiais Recicláveis, um grupo formado por trabalhadores que desempenham um papel essencial na preservação do meio ambiente e da limpeza da nossa cidade. Todos os dias, os nossos catadores recolhem materiais como papel, plástico, vidro e metal, dando o destino correto a esses resíduos e contribuindo para a redução da poluição e do desperdício. É claro, pedimos o apoio de toda a comunidade, separe os materiais recicláveis do lixo comum e sempre que possível, entregue-os na nossa associação, tá bom? Esse gesto simples ajuda a proteger o meio ambiente, fortalece a reciclagem e gera trabalho e renda para muitas famílias. Reciclar é um compromisso de todos. Com a participação da população, podemos construir uma cidade mais limpa, sustentável e consciente. Contamos com a colaboração de cada um de vocês. Juntos, fazemos a diferença. Telefone é o 279-9928-4362. Horário de rota das 8h até as 10h30 no centro da cidade, de meio-dia às 14h e das 16h às 17h30. Asca Marb, Associação de Catadores de Materiais Recicláveis, um grupo formado por trabalhadores que desempenham um papel fundamental. 2:09 aqui na Clube, vamos juntos até as 16h. Olha, daqui a pouquinho, 15h30, tem a nossa mensagem do dia, perde não, viu? 2:09.

12h16 aqui na Clube Amado Batista, se não for por amor, Fernando Sorocaba, verdade. Olha, daqui a pouquinho vou falar com o especialista, viu? Especialista em colchões. Daqui a pouquinho, já vou falar com o especialista de colchões. Agora 2h16 aqui na Clube, nesta tarde de quarta-feira, já estamos no meio da semana. Meu Deus do céu, tá passando rápido, gente, tá passando rápido. Significa que você tem que aproveitar a vida, claro, com responsabilidade, né? Daqui a pouquinho, às 15h30, vou trazer aqui a mensagem bacana falando sobre confiança, sobre fé, já, perde não, viu? 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Instituto Doutora Aline Valério. 2h20 aqui na Clube. 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

0: 11h39 aqui na Clube. Quem é que fala comigo? Alô, boa tarde.
1: Oi, João.
0: E aí?
1: Beleza?
0: Oi,
1: Joãozinho.
0: Tô ligado, seu
1: programa, ó.
2: Esse gesto simples ajuda a proteger.
1: Aqui não, João, aqui no garra não. Isso. Tá na Clube, tá bom demais. Ontem eu ganhei a caixinha de latinha de cerveja.
0: Que isso, rapaz?
1: No Adilson Batista. Olha aqui não, João, aqui no garra não. Tá na Clube, tá bom demais. Tô ligado, seu programa.
0: Valeu, Joãozinho, grande Joãozinho Coreia, telemanteiro, ligadaço na Clube. Valeu, Joãozinho, aquele abraço, viu? Boa tarde pra você. Obrigado pela participação. Se deu bem, rapaz, ganhou a cerveja no horário do Adilson Batista. É, quem mais tá comigo aqui? Deixa eu ver. Alô.
3: Boa tarde, Gilmar. Tá tudo bem?
0: Tudo jóia.
3: Nossa, essa música que você tá passando aí agora, eu gosto dela demais, da conta, viu?
0: Qual que é?
3: Não tô te ligando, mas sempre tô te ouvindo.
0: Que bacana.
3: Sou doida com essa música.
0: Valeu, Delino. Não falou a música que é, né? Só toca música bonita aqui. Só toca música bonita. Valeu, Delino. Um abraço, viu? Boa tarde pra você. Boa quarta-feira. 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Daqui a pouquinho tem a nossa mensagem do dia.

Zé Ricardo e Thiago com Zeneto e Cristiano, quem é seu favorito? Diego e Vitor Hugo, Beijeia Cura. É o nosso clube universitário, vamos juntos até as 4. 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Vá se preparando, porque daqui a pouquinho tem a nossa mensagem do dia.

5 minutos agora faltando para as 3 aqui na Clube Luiza Martins, finais necessários, Barões da Pisadinha, esquema preferido. 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Pit Stop Barras, a bebida certa para seu evento. 4 faltando para as 3.

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3:12 aqui na Clube. João Neto e Frederico marca eu. Boteco Marco Brasil, não deixo não, do Mano Walter. 3:12 aqui na Clube. 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Presidente Francisca Maria da Silva. Agora 3:14 aqui na Clube. Daqui a pouquinho tem a nossa mensagem do dia.

0: Wesley Safadão e Rei Vaqueiro, Displicente, Zezé de Camargo, Irmão da Lua, Amigo das Estrelas, Clube Universitário até as 4. 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
4: 3:32 aqui da Clube. Boa tarde para você e agora tem a nossa mensagem.
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4: Esse é um momento muito bacana aqui no nosso programa para gente refletir, para que possamos pensar um pouquinho. E é sempre muito bom, né? É sempre muito bom. Eu vi hoje, tava dando aquela zapeada nas redes sociais e vi um vídeo muito bacana, muito interessante, falando do processo da confiança do agricultor. E aí eu resolvi falar sobre confiança na nossa mensagem do dia. Talvez o nosso maior erro seja a gente não confiar realmente. Às vezes pedimos alguma coisa para Deus e aí ficamos na dúvida, na dúvida, na dúvida. Não vai funcionar. Não vai funcionar. Porque se a gente for pegar a definição de fé, é a certeza de coisa que se espera, a convicção de fatos que não se veem. Ou seja, a fé significa certeza. A fé significa convicção. Então, se a gente não confia, o problema é de quem? É de Deus? Não, o problema é nosso. Aí nós temos a mania de colocar a culpa em Deus, que não atendeu a oração. Coloca a culpa no diabo, que atrapalhou, não sei o quê, culpa da inveja. Mas será que a culpa não é nossa? Será que não está faltando confiança realmente? Será que não está faltando fé? Aí eu vi um vídeo que mostrava o processo do agricultor. Você é agricultor que me ouve agora. Você tem uma fé extraordinária. Porque o agricultor, gente, ele prepara a terra. Ele prepara o terreno, prepara a terra, aduba. Deixa tudo certinho. Prepara tudo e aí planta. Planta e o que que ele faz? O agricultor planta, o que que ele faz? Ele espera. Vai vir a chuva, ou ele vai jogar água, vai regar. Mas ele fica naquele processo de espera, mas ele confia. O agricultor tem certeza que a plantação vai florescer, que vai dar resultado, não é? Ninguém planta, faz uma plantação e depois fica assim, será que vai sair? Será que vai sair? Será que vai dar? Não. Ou você já viu alguém que planta alguma coisa e vai lá e tira a terra, vê como é que tá a semente, coloca a terra de novo, aí fica na dúvida, vai lá de novo, tira a terra. Você não fica observando se a semente já começou a... se a germinação começou a funcionar. Você planta, prepara o terreno, plantou e deixa. Espera a chuva ou vai fazer irrigação. Mas o processo que faz a semente germinar, a semente crescer e dar o resultado, você fica na espera. Você fica na confiança. E por que que a gente não faz a mesma coisa com os nossos projetos? Por que que a gente não faz a mesma coisa com aquilo que a gente pede para Deus? Não é? Nós temos mania de pedir para Deus e fica, será que vai dar certo? Será que vai funcionar? Será que vai vir? Não é? A dúvida atrapalha. Já imaginou se o agricultor ficasse assim, plantava a semente, depois tirava para conferir, plantava, tirava para conferir? Você entendeu o que eu tô querendo falar? A confiança do agricultor é sensacional. Ele plantou, joga semente e deixa lá. Aí com o tempo vai aparecer os frutos. Com o tempo começa a formar aquela plantação maravilhosa. Então, eu acho que nós devemos trazer isso para nossa vida, porque a gente

Aí com o tempo vai aparecer os frutos. Com o tempo começa a formar aquela plantação maravilhosa. Então, eu acho que nós devemos trazer isso para nossa vida, porque a gente o meu raciocínio aqui, o agricultor é sensacional, ele tem uma fé extraordinária. Ele planta e ele espera o processo do germinar, de aparecer o resultado. Ele confia que a plantação vai florescer. Ele confia que o resultado vai aparecer. Ele vai deitar, ele dorme. Ele não fica ali, né? Tira a semente, coloca a semente, tira a semente. Não, colocou a semente, deixa. Trabalha só irrigar. Só. E dependendo de algumas plantações, a própria chuva que vem. E aí o resultado vem depois. É confiança. O nosso problema é exatamente esse. A gente pede, mas não confia. Fica na dúvida. Fica naquela incerteza. Será que vai funcionar? Será que não? Então aí não vai dar certo. Você percebeu que está tudo em nós? Deus tem a parte dele, mas se a gente não acreditar, se a gente não confiar, esquece. Então eu vou repetir a definição de fé, é convicção, é certeza. Se não tem certeza, não vai dar certo. E a culpa não é de Deus, não. É da nossa convicção, da nossa fé. Pediu. Se você não tem controle sobre a tal coisa, esquece, deixa que vai acontecer. E possamos aprender com os agricultores que têm essa fé extraordinária. Plantou, plantação de milho, jogou lá o milho, a chuva vira e vai esperar. Talvez seja esse o nosso maior erro, de não confiar no processo, não deixar nas mãos de Deus. Confiar é deixar mesmo. Olha, eu tenho certeza que vai funcionar, eu tenho certeza que vai aparecer, eu tenho certeza que vai dar certo. Não é? Há uma diferença muito grande. É igual aquela história dos dois homens, dois irmãos que eram super ricos e veio uma crise mundial, os dois quebraram, perderam tudo. Um que estava sem fé, desistiu da vida, ficou aborrecido porque perdeu tudo, perdeu a vida que tinha, acabou tirando a própria vida. E o outro falou, não, eu perdi tudo, mas eu vou reconquistar tudo de novo. Da mesma maneira que eu conquistei a primeira vez, eu vou conquistar a segunda. E partiu para cima. Arrumou emprego, dois empregos, três empregos. E aí um dia conseguiu recuperar tudo de novo. Ou seja, tá na gente. Se você perceber, depende de você, depende de nós. É a nossa reação diante dos problemas que faz toda a diferença. É a nossa reação diante da dificuldade que faz toda a diferença. É a nossa maneira de agir, de pensar, de falar que faz toda a diferença na hora do problema. Na hora da pressão, na hora do drama, na hora da dificuldade, é a nossa atitude que faz diferença. É ou não é verdade? Tem pessoas que desmoronam e não vai dar certo. Tem uns que falam, não, aconteceu, mas eu vou dar a volta por cima, eu vou resolver. É assim que funciona, gente. Olha, infelizmente é assim. Poderia ser mais fácil, mas infelizmente é assim. A real é essa aí. A real é essa. A gente tem que partir pra cima e pronto. Não tem saída. Deu ruim aí? Pintou crise? Deu problema? Tá mal? Que saída você tem? Você vai desmoronar? Você vai se entregar, vai ficar arrastando pelo chão, ou estufa o peito, levanta essa cabeça e parta pra cima, não tem saída não. Das duas, uma. Ou se entrega de vez ou resolve de uma vez por todas. Está em nós. Então a culpa não é de Deus, a culpa não é de ninguém, é nossa. É a nossa reação diante dos problemas que faz toda a diferença. E outra coisa, todo mundo tem problema, viu? Todo mundo tem problema. Pode ser a pessoa mais rica e poderosa do planeta, ela vai ter problema igual a você. Fé, confiança é certeza e é convicção. A mensagem volta amanhã.

Para de duvidar, para de ficar na dúvida. Peça e acredite, deixa o processo. Deixa o processo na mão de Deus. É, ele vai cuidar de todos os detalhes, dos pormenores. A nossa única função é confiar, confiar. Então manda essa dúvida aí pro... Chuta, dá uma bicuda nessa dúvida aí. Como canta essa Rose Nascimento, hein? Como canta essa Rose Nascimento, Deus vai me capacitar e capacita, e capacita. Gente, estou indo embora. Grande abraço para todo mundo. Fiquem todos com Deus. Se Deus quiser e Ele há de querer, estarei de volta aqui amanhã, meio-dia, com o nosso clube universitário. Está chegando ele, o Adilson Batista, campeão de audiência no Batidão Sertanejo. E a gente se fala amanhã, meio-dia, aqui na clube, com o nosso clube universitário. Grande abraço para todo mundo e até amanhã. Inter!

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Alô, alô, gente, amiga, boa tarde, boa tarde, boa tarde. Estamos chegando, hein, com o nosso batidão sertanejo. O nosso batidão bruto. Boa tarde, meus compadres e minhas comadres, meus guerreiros e minhas guerreiras. Estamos chegando para te fazer companhia a partir de agora. Até às 19 horas, com o melhor da música sertaneja no seu rádio. O batidão sertanejo, o batidão bruto aqui na Clube. E aí, quer carona? Pode aumentar o volume.

tá combinado. A partir de agora, batidão sertanejo, batidão bruto no seu rádio comigo, Adilson Batista. Na Barra de São Francisco, Clube FM 103,9. Mantena, Clube FM 93,7. Empresas do Grupo Faustino de Comunicação. Com muito prazer, viu? Com muita alegria, como sempre, muita, muita gratidão, meu povo. Eu te faço companhia a partir de agora até às 19 horas com o melhor da moda sertaneja, hein? Tudo bem? Tudo tranquilo, tudo normal pra aí, pessoal? E o Inhame, como é que tá, meu povo? Tá bom? Tá enxuto? É, coisa boa, bora aumentar o volume. Pode aumentar mais. Dá um sorriso pra gente e fala assim: ô, trem gostoso! O batidão sertanejo, o batidão bruto comigo, Adilson Batista, a partir de agora no seu rádio. Pra Barra de São Francisco, Mantena, Brasil e o mundo. Edição de quarta-feira, dia 22, hein? 22 de junho de 2000. De julho, né? 22 de julho de 2026. Nós estamos por cá, moçada. Coladinho com cano de garrucha. Porque você sabe que gatitu fora da manada vira pá de onça, né? Aí aumentou o volume, porque a partir de agora a cobra vai fumar de acordo e o pau vai cair a foia daquele jeito. Porque aqui na Clube do Batidão você sabe como funciona, né? Ah, meu filho, aqui o sistema é bruto demais da conta, a carga é pesada, é porrada, bichão. A porrada é certeira, rapaz. Aí que eu digo, aqui não pica pau, aqui eu sem vergonha com o biquinho danado. Aqui não é minhoca, aqui é encimentada, aqui ó. É, concreto, rapaz. Ô menino, aqui o pau tora, mas tora com força, na máxima. Cima! Assusta não, meu povo, é a turma do batidão que está chegando, hein? E quando a turma do batidão chega junto, é só festa, viu? Olha a preguiça e a tristeza, quarta, quarta, sai fora, sai vazado, hein? Aí que eu digo, cai na água, capivara, que vem bala, hein? É chumbo grosso! Vamos de batidão sertanejo, moçada. Pra você ligado comigo em Central de Minas, São João de Mantenir, Tabirinha, Vaz de Grande, Limeira, Divindas, Laranjeira, boa tarde. Alô, meu povo da Barra do Ariranha, Nova Belém. Alô, alô, Nova Belém. Ataleia, Galileia, São Félix de Minas. Oi, Mendes Pimentel. Meus amigos de Cupará, que nem um forte abraço a todos de Cuporanga, Ponto Belo, Montanha, Água Doce do Norte, Vila Pavão, Vila Valério, Boa Esperança, Jaguaré, Pinheiro, boa tarde, alô Nova Venécia. Meu povo de São Mateus, também ligado aqui na Clube, hein? São Gabriel da Palha, São Domingos do Norte, alô Pancas, Águia Branca, Alto Rio Novo, Mantenópolis. Alô, Mantenópolis, boa tarde, hein? A você que ouve no aplicativo, no Brasil e no mundo, nosso abraço, nosso muito obrigado. A você que tem casa, a você que tá no trabalho, a você do carro, do caminhão, da carreta, um forte abraço, obrigado pela carona, hein? Aos comerciantes, comerciários também ligados aqui na Clube, nosso abraço. Meus amigos da construção civil, sempre ligado no batidão. Forte abraço aí também aí para as simpáticas e maravilhosas dona de casa, boa tarde. Aos amigos das pedreiras e serrarias, sempre ligado com a gente. A você no aplicativo, no Brasil e no mundo. A galera dos bares da cidade, churrasquinhos da cidade, eu digo alô, galera do boteco.

0: não, mundão. Fecha não, boteco. E o Canta ou Dança, como está hoje, hein?
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0: Tá assim, ó.

lá, sugando a dança, hein? Se vencer, canta três modos, hein? Valendo um fardo de cerveja, latão na cortesia do Clube da Cerveja do Poço Evil na saída pra Mantena. O Vidilhão vai ter vida fácil, gente. Sei não, hein? Essa briga promete, hein? Ai, ai, ai! Do outro lado tem...

0: Chico Rei, Paraná. Não, diz, é Christian Ralph. É Christian Ralph. E aí, pessoal? Vai de Christian Ralph ou Vitor Léo? O nosso Clube Zap é o 27995247575, hein? 27995247575. A partir de agora, a sua participação. Seu áudio, por gentileza, abaixo de 30 segundos para Jumentinho limpar a casa. E agora pode aumentar o volume aí, pode aumentar. E o batidão sertanejo, o batidão bruto, do jeito que você gosta. Entrando no ar.
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0: Quer pisar? Pisa. Mas pisa devagar. Que gosta desse é o Romerinho. Alô, Romerinho. 16:10 no batidão da Clube, tá bom demais.

0: Batidão na Clube FM, nosso primeiro sequência musical. E que sequência, hein? Tivemos Leonardo hoje, Zelias e Gustavo Lima, volte amor. Zezé de Camargo, irmão da lua, amigo das estrelas, abrimos o batidão com Chico Rei Praná. Muito mais música no seu rádio, né? E aí, como é que tá o Inhame? Tá bom, dois juntos? Pra moçada nos bares da cidade, churrasquinhos da cidade, ligado comigo, hein? O Márcio Bar tá ligado, né? O Pedrinho de Churrasquinho, o Dei, o Mani, todos aí no bar e mercearia do Paulo, Espetinho Pionte, na Vila Luciene, o Bar Didi, o Bar do Valadão, o Bar do Zepão. Alô, Zepão! Alô, Zepão, trouxe presente pra mim lá do Bom Jesus da Lapa. Ei, Zepão, obrigado, hein? Mas quem? Abração aí também para os meus amigos aí. É no Bai Mercearia do Neguinho. Ei, Neguinho, abração pra você também. Todo mundo aí, o Zé Antônio do Churrasquinho também, sempre curtindo o batidão. O pessoal do Espetinho do Pico e Mantena. Alô, Pico, abração, hein? Pra galera dos bares aí de Mantena na sintonia.
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0: E o canto ou dança, hein?
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0: Vitor e o Léo.

0: Valendo um fardo de cerveja latão do Clube da Cerveja do Poço F1, hein? 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
0: Então tá valado, hein? É Vitor e o Léo ou Christian e Ralf? Essa briga promete, hein? Promete, hein? Canta ou dança? Opa!
2: Ô Adilson, é o Nelson.
0: Ô Nelson.
2: Manda um alô aí pra nós.
0: E aqui quem é? Opa.
3: Boa tarde, meu amigo Adilson Batista, aqui é o Baiano de Assentamento Três Coração.
0: Ô Baianinho.
3: Passa moda boa pra nós. Ei, Adilson Batista, vivendo aqui no mato, quero fazer meu amigo Kinga Siri, meu amigo Duardinho, meu amigo Juarez Fagundes na Poaia, meu amigo Alemão lá no Itá, meu amigo Zé Minhoca, fala comigo, Zé Minhoca e todos meus amigos. Cai na água, capivara que leva em chumbo grosso.
0: Chumbo grosso! Valeu, meu amigo Baianinho, alô, meu povo do assentamento, Três Corações, um abraço, hein? Alô, Valdeci, alô, Dona Dei. Abraço, oi.
4: Wilson, boa tarde.
0: Boa tarde.
4: Pra você e pra todos os ouvintes. É, eu vou votar no Vitor e Léo. Qualquer música que você tocar deles aí, tá bom pra mim, tá? Obrigada, um abraço pra você, fica com Deus.
0: Valeu, lindona, minha grande amiga Maria Camporese, boa tarde, Maria. Forte abraço a você, minha querida, toda a sua família, hein? Tá na frente o Vitor e o Léo. Oi!
5: Boa tarde, batidão sertanejo com Adilson Batista, aqui o russo da Barra do Ariranha. Eu queria ouvir uma música com Leandro e Leonardo por causa dela.
0: Ô, Bruto!
5: Oferecer pra todo esse povão que estão ligado na rádio. Adilson Batista, o fenômeno da rádio.
0: É russo, um abraço, meu amigo. Ele é diferenciado, né? O russo é energia positiva. Valeu, viu? Valeu, russo, aquele abraço, hein? No canto dança, tá na frente o Vitor e o Léo. O nosso clube zap é o 27995247575. 27995247575. Oi.
6: Boa tarde, Adilson Batista. O que ocorreu? Fala, Tão Cerveiro, clube da

0: posto F1 na saída para Mantena. E o Joel Bernardo da Silva do Vaz de Gran Taúna. Eu volto para cantar o Vitor e Léo. Tenha uma boa tarde.
1: Valeu, abraço pra você, meu grande amigo Joel Bernardo. Vitor amplia, tem dois, hein? Dois pro Vitor Léo, o Cristi Ralf, por enquanto não tem nada. Daqui a pouco eu passo o cardápio do Pepito, hein? Hoje tem jantinha do Pepito. Como sempre, uma delícia pra você. Jantinha do Pepito e espetinho do Pepito, tá saindo também. Oi.
2: Ei, Adilson, boa tarde. É a Gessônia.
1: É Gessônia.
2: Meu voto vai pra Cristi Ralf. E toca pra mim a música da Roberta Miranda, Perigosa. Eu ofereço pra todos que estiverem na escuta do programa. Tchau, obrigado.
1: Tchau, obrigado, simpática. Obrigado, minha querida. Minha grande amiga Gessônia, olha meu povo de Guararema, olha meu povo de Cedrolândia, olha meu povo de Boa Vista. E os amigos de São Gonçalo, Cristalina, Fortaleza, Perdida. Acaba não, mundão. Diminui aqui o Christoph, tem um agora, hein? Continua na frente do Vitor Léo com dois. Opa!
3: Adilson, boa tarde.
1: Boa tarde.
3: Adilson, roda pra nós aí. Jacózinho, ladrão de terra.
1: Ladrão de terra.
3: Ofereça ela pro Quinca, pro Juarez, pro Pedrão.
1: Ah.
3: Ofereci pro Zé Minhoca. Fala comigo, Zé Minhoca.
1: Fala comigo, Zé Minhoca.
3: Bado Táxi, Gessi Sabonete.
1: Ah.
3: Pra Valdeci Rodrigues Costa, pra do Carmo.
1: Ah.
3: A dona Ercília, lá na Vermelha. E a Lenin também. Alô? Roda pra nós aí.
1: Valeu, hein? Meu grande amigo Pajara. Oi.
4: E Adilson, boa tarde, tudo bem?
1: Tudo bem.
4: Programa tá maravilhoso, o programa é maravilhoso, você é maravilhoso.
1: Bondade sua.
4: Toca pra mim uma música aí que era do Silvano Salles, 93 milhas. Oferecer pra toda a galera da clube aí. Bora, bora. Friozinho aqui, hein? Vamos tomar um chocolate quente?
1: Já
4: bora,
1: pode?
4: Bora.
1: Já pode?
4: E eu vou de Vitor e Léo, com certeza. E eu quero Amigo Apaixonado.
1: Valeu!
4: Pra todos aí, quero concorrer aos prêmios aí, o que tiver, põe meu nome aí no sorteio, Deus.
1: Tá concorrendo, tá bom, simpática? Minha grande amiga Rose, Rose, você que é maravilhosa e guerreira. Ela acorda cedo e taca a peça sem dó, acredita? Vocês acreditam, mulher, que a Rose taca a peça sem dó? Isso, ela vai pro curral ordenhar mesmo, tá? E ela faz duas ordens em dois currais ainda. Hã? Brinca pra ver. Ela taca a pé, acendou a pé, chega a cantar lá no Corral da Rosa. Pé, pé, chega a cantar, meu filho. Olha aí, amplia o Cristian, aliás, amplia aí o Vitor e Léo, tem três agora, né? Opa!
5: Boa tarde, Adilson.
1: Boa tarde, Adelaide. Adilson,
5: hoje eu quero ouvir uma música com a Diana, Foi Tudo Culpa do Amor.
1: Ah lá, ó.
5: Fresco pra todos os ouvintes, quem entra na clube, né, Adilson?
1: Tá bom demais. Demais.
5: Tchau,
1: tá bom, Adelaide.
5: Meu voto pra cantar, Vício e Léo.
1: Quatro. Quatro pro Vício e Léo, hein? O Christian Ralf tem um. Bora de música, daqui a pouco não resolve, parada, pode ser? Posso. Tá chegando o show da Simone Mendes, Direitos Iguais. Tá na clube, tá bom demais.

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1: O batidão. 16:48 na Clube, hein? 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

0: o som do Zé Neto e Cristiano, cadeira cativa, pra você que é cadeira cativa aqui no batidão, né? Tá todo desligado, não tá? Ah, muito obrigado. O compadre primo, por exemplo, é cadeira cativa.
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0: Outro que é cadeira cativa é o Ney, né? O Ney desligado também, não tá? É, cadê o Ney? Lá em Águia Branca. Oi, Ney, fala comigo.
3: Beleza, Batista, boa tarde, companheiro. Batista, enquanto eu danço aí pra cantar, Christian Ralph, tá bom?
0: Christian Ralph.
3: Cadê eles ganhar aí? Cheio de shampoo. Beleza?
0: Beleza.
3: Tá na clube, tá bom demais.
0: Bom é pouco, hein, Ney? Bom é pouco, Ney.
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0: Olha o Christian Ralph reagindo aqui, hein? É, tudo bem com o Vitor Belo com a bola na marca do pênalti. Já vimos virada inacreditável aqui. O Christian Ralph agora tem dois.
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0: Acaba não, mundão.
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0: Canta, compadre primo, hein?
5: Boa tarde, compadre Adilson Batista. Meu voto é pro Christian Ralph.
0: Olha, encostando.
5: Falou, meu irmão. Tamo na, tá na clube, tá bom demais.
0: É bom, pouco, compadre. Abraço, compadre primo. Alô, compadre Maria. Alô, meu povo de Boa Vista. Ô, povo, bons povos de Boa Vista, hein? Abraço a todos de Boa Vista aí. A Derli Barbosa tá ligadinha, né? Coraçãozinho de batata doce. Ei, Derli. Oi. Oi!
6: Batista, eu vou ficar com o Vitor e Léo. Valeu, aqui, ó. Coloca meu nome no sorteio, hein? É a Amélia do Mantena.
0: Valeu, Amélia. Ô, Amélia, manda o nome completo, tá bom, Amélia? Por gentileza. Abraço a todos de Mantena. Amélia tá ligadinha no batidão. Bom, com o voto da Amélia, ela acaba de decretar a vitória aqui do Vitor e Léo. Não perde mais, hein? Oi!
7: Boa tarde, Adilson Batista. Aqui é o Edmilson de Cora das Pedras.
0: Edmilson, tá bom?
7: Do sorteio do Padim de Cerveja, do Clube da Cerveja, perto do Poço F1, sai do Pantena. Me manda uma música pra nós aí com o Barrito, Cadeira Amiga. E pra cantar, Vitor e Léo. Se ganhar, passa pra nós, linha do tempo. E tchau, obrigado.
0: Alô, Edmilson, abração, Zé Menino. Alô, no povo do Quarto das Pedras, aquele abraço. Oi.
8: Boa tarde, Edson Batista. É Sandra Maria de Souza, de Mantena.
0: Ô, Sandra, tudo
8: meu
0: bem?
8: Meu voto é pro Christian Ralph. Se eles ganhar, toca Tempo ao Tempo pra mim. E coloca meu nome no sorteio, fazendo favor. Obrigado, um abraço.
0: Valeu, simpática. Abração, minha grande amiga Sandra, lá de Mantena, também ligadinha no batidão, hein? Decretando a vitória aqui do Vitor e do Léo. 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
6: Agora são 17 horas e 16 minutos, 5:16, se você preferir. Nota de falecimento. Com extremo pesar que informamos o falecimento de Aldo Riva Pelanda. O velório terá início hoje na capela mortuária, aqui na rua Beira Rio, em Barra de São Francisco. O sepultamento será amanhã, à tarde, no cemitério de Boa Vista. Desde já, a família enlutada agradece a todos que compareceram em esse ato de fé e de solidariedade humana. Comunicamos com pesar o falecimento de Aldo Riva Pelanda. O Aldo, muito conhecido, né? Aqui em Barra de São Francisco, caminhoneiro, de uma família muito tradicional e muito querida aqui em Barra de São Francisco. Eu, particularmente, perco um amigo, um ouvinte fiel, ainda ontem pela manhã. Às 7:27 da manhã, o Aldo mandou uma mensagem, uma figurinha, aquela figurinha de bom dia, dizendo, estamos juntos. E sempre que ele estava pegando a estrada, ele estava, sempre mandava uma mensagem aqui para o nosso programa. E o Aldo, de fato, vai deixar muita saudade. E pedimos a Deus que esteja aí, confortando, né, a todos os familiares e amigos nesse momento de profunda dor. O Aldo foi vítima de um acidente de trânsito, ontem na cidade de Nova Venécia. Infelizmente, veio perder a vida. E ainda não temos definido aqui o horário em que inicia o velório, haja vista que o corpo ainda está para o ML. Assim que o corpo chegar, estaremos informando também. Mas o velório inicia hoje à noite, na capela mortuária, aqui em Barra de São Francisco.
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0: 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Bom demais o Batidão, boa tarde.
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0: É o Batidão Bruto, moçada, o programa que tá todo mundo ligado nos quatro cantos da cidade, nos córregos, vilas e povoados, hein? Cada ouvinte sintonizado, novo amigo conquistado. 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

0: 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Cê tá doido. São 17h28 aqui na Clube, no Batidão.
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0: Esse é o nosso Batidão, moçada. 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Opa! Opa!
3: Ô, meu amigo Agil, esse aqui é o Hélio Pereira, seu grande amigo de Mantena.
0: Ô, Hélio, tá bom? Platinos. Fala com nós, Hélio.
3: E quero que você passe uma música bem bonita da sua escolha.
0: Tipo assim.
3: Rapaz, eu levantei cedo, subi um morro, desci com um carrinho de reciclagem. Nem tomei café, fui lá pro União, cheguei mais de 2 horas.
0: Bruto, hein?
3: E se puder, passe, Daniel, estou apaixonado, ofereço minha esposa pra Jaqueline, pra você com o locutor abençoado, que Deus te dá força pra você e mais sabedoria. Tá na clube, tá bom demais.
0: Valeu, Elinho, um abraço, guerreiro. Trabalhador, né? Arralando, deu de cedo. Valeu, Elinho, um abraço a você, bom descanso, tá bom, guerreiro? Tamo junto, colado e gocando de garrucha, porque Catitu, fora da manada, vira papá de onça. 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Opa!
4: Boa tarde.

0: de Adilson Batista. Aqui quem fala, o Florentino Campim Schmidt.
1: Florentino!
0: Quero concorrer esse fardo de cerveja do posto F1, saindo para Mantena. Falou, Adilson!
1: Valeu, Florentino! Aquele abraço! 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Tá chegando o som do Diego e Vitor Hugo. Eles vão estar em Barra de São Francisco também, né? Em agosto, mês que vem.

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0: Adriano e Miguelinho, ligadinho comigo aí, mantendo, hein?
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0: 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Quem é que tá aqui comigo, hein? Opa! Oi!
3: Oi,
0: Batinho,
3: manda umas pro Leilicon aí.
0: Ah.
3: Esse é pra você e pra todo mundo que está ouvindo. Todo mundo de Baixo São Francisco, Campo Novo.
0: Beleza.
3: Garçom com gênio
0: e
3: gênio.
0: E a Esmeralda?
3: Esse é pra você e pra todo mundo. Tá na culpa, tá bom demais. Ô, Esmeralda, eu vou tirar o desgraçado.
0: Ai, Pedro, meu amigo Leido Cão, cantor e compositor. Meu amigo Leido Cão. Agora na clube são 17:55. 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Ô, batidão bruto! Olha, atenção, utilidade pública foi perdida em uma carteira contendo todos os documentos aí em nome de Gione Cortelete, na região entre a Rua da Feira ao bairro Vila Luciene, aqui em Barra de São Francisco. É, a família pede aí a colaboração da população que porventura encontrou ou venha encontrar os documentos, a carteira aí do nosso amigo Gione Cortelete, pode deixar aqui na Rádio Clube FM, tá bom? Atenção, se você encontrar a carteira de Gione Cortelete, contendo todos os documentos deles, deixa aqui na rádio, por favor, tá bom? Quem tá comigo na clube no bate da opa?
4: Boa tarde, meu amigo Adilson Batista, como é que tá o Iano aí?
0: Aqui
4: é seu amigo Rúlio Xavier de Cedrolândia, manda um alôzão aqui pra nós, coladinho na clube, pra mim e pra minha querida esposa Cleide. Adilson, toca um modão pra nós aí. Quase todo dia com Zé Neto e Cristiano. Adilson, já pode?
0: Já pode?
4: Cedo. Já tô sentindo o cheirinho dela, hein?
0: Eita!
4: Adilson, tá na clube.
0: Tá bom demais.
4: Bom demais.
0: Valeu, um abração pro seu amigo Rui Xavier. Um abraço pro meu grande Gilmar, Gilmar do Táxi, ligado aqui na clube. Alô, Gilmar, aquele abraço, patrão. A todos os meus amigos taxistas, Gilmar tá sempre ligado com a gente. Abração pro Seba do Táxi, Obedias, né? Ao meu amigo Barbosa do Táxi, Lemantena, o Ronaldo do Táxi, também sempre curtindo o batidão. Quem tá comigo na clube, deixa o povo falar, menino, opa.
5: Boa tarde, Adilson Batista, Adilson, meu voto vai pro Cristi Raffi. Boa tarde, Adilson, tudo bem? Adilson, manda uma música boa pra nós, sua escolha aí, Adilson, com a senhora Silva. Isso pra todos os ouvintes da clube, você tá na clube, tá bom demais.
0: Tá bom demais, é Marta. Um abraço, Marta. Alô, meu amigo Zé Rochão. Alô, meu povo de Mantenópolis. Aquele abraço. Quem tá comigo no batidão aqui, meu filho? Deixa o povo lá, compadre Garotinho. Alô, compadre Garotinho. Ele disse, meu voto é pro Vitor e o Léo. E venceu, hein? Vai cantar três modas boas daqui a pouquinho, né? Pra você ligado aqui no nosso batidão, sertanejo. Quem tá aqui? Opa! Opa!
2: Fala, meu amigo Adilson Batista. Aqui é o Denilson Pedreiro, como é que você tá?
0: Bom demais, Denilson.
2: Manda uma música do Gini Gênio aí pra nós, Toalha Branca. Quero oferecer pra todos que estão ouvindo, que gostar da música. E principalmente pra você ir à rádio.
0: Certo.
2: O Jefferson Veríssimo. Entendeu? Que Deus abençoe todos nós. E quero participar desse sorteio aí. Do Posto F1 e do Farzinho da Cerveja aí. E mandar também pro Romerinho.
0: Romerinho!
2: Denilson Pedreiro.
0: Valeu, meu parceiro!
2: Romerinho também.
0: Tamo junto! Aquele abraço! Esse é meu grande amigo Denilson Pedreiro, gente, um grande profissional, né? Opa!
6: Adilson.
0: Oi!
6: Avisa aí com meu filho Wellington. Tá vendendo a cartela do Bingo de São João. Ele mora na Vila Vicente.
0: Valeu, Adelaide.
6: Faça um favor de avisar pra mim que o Elton está vendendo cartela do Bingo também, tá bom?
0: Aí o Elton da Vila Vicente, o filho da minha grande amiga Adelaide, rainha da tijolada, tá vendendo também a cartela lá pro Bingão de São João, que irá sortear no dia 16. 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Beleza pura? E cabe de verdura um caminhão de rapadura, moçada. Eu vou atender o meu amigo Lei do Cão pediu. Vamos atendê-lo. Alô, meu amigo Giovanni, um abraço pra você, hein? Minha amiga Eva, Laura Nidete, boa esmeralda. O Alemão do Claro tá ligado no programa, o Zé Batista, família Batista em Águas Claras. Alô, Maria Madalena.

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6: Clube, agora são 18:15. Nota de falecimento. É com profundo pesar que informamos o falecimento de Aldo Riva Pelanda. O velório será hoje na capela mortuária aqui na rua Beira Rio, em Barra de São Francisco. É, o sepultamento será amanhã, na parte da tarde, no cemitério aí de Boa Vista, município de Nova Venécia. Desde já, a família enlutada agradece a todos que comparecerem em este ato de fé e de solidariedade humana. Comunicamos com pesar o falecimento de Aldo Riva Pelanda. Que Deus esteja confortando todos os familiares e amigos nesse momento de profunda dor. Lembrando que o Aldo, né, é morador aqui do bairro Nova Barra, em Barra de São Francisco, né? Família muito tradicional, muito conhecida. O Aldo, que é motorista, né, caminhoneiro, trabalhou também em empresas de ônibus, né? Um cara realmente muito querido. É uma pessoa que deixou, com certeza, muitas amizades e deixa também uma família maravilhosa. Que Deus esteja confortando a todos os familiares e amigos do nosso amigo Aldo. Que Deus o receba e que Deus conforte os familiares e amigos.

0: mas quase todo pizza.
1: São Zanetti Cristiano. Ai, ai, ai. Tá igual você, mano, acabado. Quase todo dia.
2: Tentador.
1: Ei, bandidão.
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1: Batidão Bruto é aqui. Opa.
5: Nadilson, boa tarde.
1: Ei, Lorene.
5: É boa noite, Nadilson, já tá de noite.
1: Boa noite.
5: Aqui, meu voto é do Christian Ralph.
1: Não deu, né? Vai cantar uma música aqui.
5: Passa aquela música pra mim, ô Adilson, do Rick Renning. Não perca sua fé.
1: Amém.
5: Vou mandar pra todos os ouvintes e pra vocês aí da rádio, tá bom?
1: Valeu.
5: Tá
1: bom demais, não, Lorene Detchuba.
5: Maravilhosa.
1: Linda, maravilhosa.
5: Gostosa,
1: gostosa de ouvir. Abraço, Lorene. Oi.
6: Adilson Batista, é o Valdei aqui da loja Móveis Usados aqui no Copo Novo. E o Inhamo, como é que tá o Inhamo? Tá derretendo.
1: Desmanchando.
6: Bota um bordão de viola pra nós aí, Adilson Batista. Oferece pra você e pra todos da clube. Pra todos que estiver ligado. Tá na clube, tá bom demais.
1: Tá bom, é pouco, meu grande amigo. Valdei dos Móveis Usados lá no bairro Campo Novo, ligado com a gente. Opa. Oi. Cadê quem tá comigo? Deixa eu ver, deixa o povo lá de... Opa!
7: Adilson Batista, Marina Dalena, do bairro Frei César Montena. Passa pra nós aí a música do Bruno Marrone, Trânsito Parado.
1: Trânsito Parado.
7: Agradecer pra todos que estão ouvindo o programa, especialmente pra você. E eu quero participar do sorteio do Fardo de Cerveja Latão, hein?
1: Ela é com buco, hein? Tá na cumbuca, valeu Maria Madalena, aquele abraço. Ligadinha aqui na Cumbuca, curtindo o batidão sertanejo, nosso batidão bruto. Gente, hoje é aniversário do meu amigo Júnior, Júnior do Cariocas, tá trocando de idade hoje, o grandão, o meu grande amigo Júnior, grande eu digo, não apenas na estatura, né? É, o Júnior tá quase 2 metros de altura, mas grande também na gentileza, né? Grande no coração, né? Na educação, né? No caráter. Grande ser humano, grande amigo, né? Grande Júnior. Deus te abençoe, meu amigo. Felicidade pra você, muitos anos de vida. A paz do Senhor esteja sempre te guardando, te protegendo, te livrando de todos os males, derramando chuvas de bênção em sua vida hoje e sempre, tá? Você é um cara fantástico. Um ser humano maravilhoso, né? Filho do meu grande amigo Otacílio José de Almeida e da minha saudosa amiga Titita. É, abração, Eliane. Toda a família do Júnior aí, né? Parabenizando ele aí nessa data especial, né? Todos os clientes e amigos, com certeza. Parabenizando o nosso amigo Júnior lá do Cariocas Restaurante.
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1: E essa aqui vai pra ele, ó. Ele já foi caminhoneiro, gosta muito dessa música. Zezé de Camargo e Luciano voando sem asas. Parabéns, Júnior. Meu amigo Tonho, meu amigo delegado Tonho, um abraço pra você, danada. A Elza Ferreira, a Vera Lúcia.

0: Modão do Ida, GDG e a toalha branca no batidão, sertanejo. 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
1: Depois do intervalo.
0: Hoje em Flamengo o Brasileirão, hein?
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0: No Pepito.
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De volta com o Batidão na Cume, boa noite, boa noite. Eu trago agora o vencedor do Canto da Dança de hoje, hein? O Vitor e o Léo. Como sempre, atendendo os primeiros pedidos.

0: Léo Vitor e o Léo vencedor do Canto Dança de hoje, hein? Mas pra não ficar aborrecido, tá chegando o Christy Ralph pra cantar uma música. Houve vários pedidos do Christy Ralph também, mas vou atender aí a que foi mais pedida. É você que tá tomando banho. Tá chegando o Christy Ralph e o cheiro de shampoo.
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0: O Valdeci tá ligado comigo lá no assentamento Roda d'Água. Alô, Valdeci, aquele abraço aí. O Valdeci também lá de Nova Belém. Alô, Valdeci. E o Inhame, como é que tá aí, Valdeci?

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1: E pra fechar, vou dizer minha grande amiga Lorene Detchba. Oi, Esmeralda. Rick Renner, não perca a tua fé. Alô, PC, boa noite, PC.

0: acabou o batidão, hein? Não perca a tua fé. A fé não pode perder jamais, né, gente? Está difícil, a luta é grande, a prova é grande, mas não perca a sua fé. Acreditemos. Vai dar tudo certo, hein? Vai dar tudo certo. Meu amigo Júnior, parabéns. Deus te abençoe de maneira forte e poderosa. Parabéns, irmão. Muita saúde pra você, muitos anos de vida, hein? Papai do céu esteja sempre derramando bênçãos na sua vida. Minha amiga Penha do Churrasquinho, delegado, boa noite, Penha. Jantinho do Pepito tá saindo, e hoje no cardápio do Pepito tem pescoço de peru com batata e tem muitas outras delícias, hein? Bora, bora! Olha quem ganhou aqui hoje o fardo de cerveja latão do Clube da Cerveja, foi o Rully Gleice Lourenço Xavier. Rully Gleice Lourenço Xavier. Eu volto até amanhã, se papai do céu permitir, com o nosso batidão, hein? E também, claro, com o Bom Dia Clube. Valeu, forte abraço a todos, que todo mundo com Deus, eu amo vocês, tchau, obrigado, gente.
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Vamos nesse embalo, bora na pegada mais gostosa do Brasil, a pegada sertaneja, começando bem demais por aqui com Paulinha Esteves, que alegria de estar aqui do seu lado para mais um pegada recheado de modão top. Chora viola, canta coração, aumenta o volume porque já tá chegando o hit, já tá chegando o sucesso por aqui. Bora de Matheus e Cauã.

0: Mato Grosso e Matias. Eita, coisa boa, que clássico gostoso que você curtiu aí, né? Relembrando sucesso aqui no Pegada Sertaneja. A gente vai para um rápido break e volta daqui a pouquinho. Não sai da sintonia, chora, viola.
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Balada Sertaneja de hoje. Valeu, meu povo. Obrigada, meus amores. Por hoje é só. E a gente volta na próxima edição com muito mais pegada sertaneja pra você. Valeu, meu povo. Fecha a conta e passa a régua. Beijo, beijo.